0: toca pra nós, hein?
1: 220210, Durval e Davi. Se for atendido, só agradeço.
2: Vamos tocar logo na sequência.
1: Pessoal do Barbaria Vic.
2: Valeu, Rivelino. Boa noite, Jonathan. Música, a sua escolha. Ótimo trabalho, completação divina. Beijos, Vanusa. Muito obrigado por sempre estar aqui juntinho comigo na programação da Momento FM. Quem está aqui comigo também é o Índio da Veneza, registrando audiência. Boa noite, boa quarta-feira e a todos um abraço. E um abraço ao meu amigo Riva. Tá lá, mandou foto lá da FM 97.9. Tá ligadinho aqui também na programação da Momento FM. Faça aquele nossos amigos ouvintes que sempre estão juntinho conosco aqui. Manda o seu WhatsApp no 991-237132 e participe comigo aqui na Momento FM, porque aqui a emoção é o tempo todo. E assim nós vamos seguindo a nossa programação.
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0: 9:14.
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0: Isso mesmo, aqui é 97.9, é Momento FM, aqui a emoção é o tempo todo. E participe comigo, eu vou fazer companhia pra ti até a meia-noite. E aqui estamos com a programação do É Bailão. Hoje já tivemos nosso túnel do tempo. 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E assim, nós vamos seguindo a programação aqui da Momento FM. Manda seu WhatsApp aqui, participe comigo no 991-23-7132.
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1: 9:26.
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4: Defensores públicos, representantes de entidades de defesa do consumidor, defenderam em audiência no Senado regras mais rígidas para as plataformas de apostas esportivas e jogos online, as chamadas bets. Segundo eles, a ampla divulgação desses serviços contribui para o aumento do superendividamento e de problemas de saúde mental, principalmente entre pessoas de baixa renda, além de transmitir a falsa ideia de que as apostas podem ser uma fonte de renda. Durante o debate, especialistas sugeriram que a propaganda das bets passe a ter restrições semelhantes às impostas ao cigarro, com limitações na veiculação e maior proteção ao público vulnerável. Com informações para a programação, repórter Jocely Luiz.
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0: Isso mesmo, 97.9 aqui é Momento FM. Aqui a emoção é o tempo todo, porque aqui na Momento tem potência. Obrigado a vocês que estão participando aqui comigo no WhatsApp. O pessoal lá da linha Bento de Cordilheira Alta já mandou mensagem pedindo música. Vamos tocar também. Pediram Linda Demais com Banda Doce Pecado. Logo mais vamos rodar. Tem participação aqui do nosso amigo Ezequiel. Fala aí, Ezequiel.
1: Valeu, meu amigo. Vou devolver a bacia pro teu...
0: Opa! É aqui o áudio do Ezequiel, agora foi.
2: Boa noite, Momento. Aqui é o Ezequiel Pinheiro, do Bairro São Romero. Estamos na escuta aí, Momento FM, emoção o tempo todo. Se for possível, toca a música do Morena do Carro Vermelho.
0: Vamos tocar já, na sequência. Obrigado, Ezequiel, por estar participando com nós também, sempre ligadinho aqui na Momento FM. Lembrando, você que quer participar, manda o seu WhatsApp no 991-23-7132, 991-23-7132 e peça a sua música. E assim nós vamos seguindo a programação da Momento.
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0: 14 para as 10.
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0: Isso mesmo, aqui é emoção, é o tempo todo, porque aqui é Momento FM e aqui a potência não para. Você quer participar comigo aqui no É Bailão? Manda o seu WhatsApp no 991-23-7132, 991-23-7132. E essa programação no final de semana do Rama está demais, hein? Sexta-feira de ouro, corpo e alma e os farrapos. Ah, um baita de um baile, né? Vai ser de arrastar o pé do céu, o chão. E no sábado tem os farrapos e Grupo Safira. E no domingo, vamos ver aqui, eu tô vendo aqui no Instagram deles aqui, ó. E no domingo vamos ter o quê? No domingo tem Momentos e Emerson Cia Show. Que programação de final de semana, hein? Vai ser demais! E você acompanha aqui você que acompanha aqui a Momento FM, manda o seu WhatsApp no 991-23-7132 e peça a sua música. Vamos seguindo assim com Banda Champion, Mais na Cara que Barba.
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0: Ah, o refrão é fácil, né?
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0: 10 horas.
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0: Isso mesmo, aqui a emoção é o tempo todo. Você que tá ligadinho nas ondas sonoras da 97.9, manda o seu WhatsApp e participe aqui comigo no 991-23-7132. E o pessoal lá de Rolante está nos acompanhando pelo site.
1: A Suzy e o Silvio.
0: O casal do Zé, eu conheci eles lá em Rolante. Rolante é a terra natal do saudoso Teixeirinha, né? Lá do Riozinho, Santo Antônio da Patrulha. Lá pro lado do Vale do Taquari. E assim nós vamos seguindo a nossa programação. Participe comigo no 991-23-7132. E amanhã teremos jogo da Copa, né? E a temperatura agora na capital do milho tá fazendo 12 graus. A temperatura hoje tava em 22 graus. Amanhã, então, às 17 horas, teremos França e Marrocos. Quem você acha que vai ganhar esse jogo? Eu vou com a França, que provavelmente vai passar. Depois tem Espanha e Bélgica também. Quem que você acha que vai chegar na final? A França é a minha opinião. Agora os demais aí, eu não sei com quem ele vai enfrentar, porque tá se afunilando e ficando cada vez melhor, né? Já que o nosso Brasil não conseguiu chegar nem pra disputar o terceiro lugar, mas vamos acompanhando a Copa, né? E assim nós vamos seguindo a programação da Poderosa do West Momento FM.
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1: 10:16. 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

0: Isso mesmo, Momento FM, aqui a emoção é o tempo todo. Continue participando aqui no programa É Bailão da Momento FM. Você que tá ligadinho nas ondas sonoras da 97.9, eu, Jonathan William, faço companhia pra você até o meia-noite com muita música boa e o melhor do bailão. Então manda esse recado, faça seu pedido musical e participe aqui no nosso WhatsApp no 49991-237132 e assim seguimos a programação da Momento.
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0: 10h31.
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2: A Rede Feminina de Combate ao Câncer de Xanxerê está realizando um brechó solidário com diversas opções de roupas, calçados e acessórios. A ação segue até amanhã, quinta-feira, oferecendo peças em bom estado de conservação, além de itens novos com etiqueta. O brechó acontece das 13 às 17 horas no bairro dos Esportes, em frente à ABB. De acordo com a organização, o público encontrará casacos, vestidos, calças e outras peças selecionadas, com o objetivo de proporcionar opções de compras acessíveis e incentivar o consumo consciente. Além de renovar o guarda-roupas com preços populares, quem participa da ação também contribui com o trabalho desenvolvido pela Rede Feminina de Combate ao Câncer de Xanxerê, entidade que presta apoio a pacientes oncológicos e desenvolve ações de prevenção e conscientização sobre a doença. Com informações para a programação, repórter Jocely Luiz.
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0: Isso mesmo, 97.9 Momento FM. Lembrando você, participe comigo no 991-23-7132. E agora aqui no programa É Bailão da Momento, você confere um bloco musical especial com as bandas que vão animar o fim de semana lá no Rama Centro de Eventos. Vem aí sucessos do Corpo e Alma, Os Farrapos, Grupo Momentos e Grupo Safira, aquecendo o clima para um grande baile, celebrando o melhor da música das nossas tradicionais bandinhas do Sul.
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15 para as 11. 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

0: Isso mesmo, aqui a emoção é o tempo todo, porque é Momento FM, aqui é a poderosa do Oeste. Você que tá ligadinho nas ondas sonoras da 97.9, participe aqui comigo no É Bailão, manda seu WhatsApp no 991-23-7132. E a temperatura aqui na capital do milho tá baixando, né? Começamos a programação aí com 14 graus, foi pra 12 e já chegamos em 11 graus. Quem tá participando comigo aqui é a Sabrina e o Cipó, lá de Adamantina, São Paulo, pedindo pra tocar JJSV. Eles são muito fãs de JJSV, eles sempre participam aqui com nós pelo site da Momento e sempre pedem pra tocar JJSV. Eles estão lá em Presidente Prudente, Adamantina, lá do Presidente Prudente, quer dizer, né? Então sempre nos acompanhando. Quem tá me acompanhando aqui também é a Bianca Karen, lá de Chapecó, lá do bairro EFAP, também tá nos acompanhando e tá pedindo Morena Misteriosa da banda Céu e Cantos. E assim nós vamos seguindo a nossa programação aqui da Momento FM.
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0: término recente.
1: É, Ronaldo! JJSV, gente! Deus abençoe, meninos. Obrigado pelo convite, cara. Obrigado.
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1: 11:02.
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0: Isso mesmo, aqui a emoção é o tempo todo, porque aqui é a Poderosa do Oeste, aqui é Momento FM, você que tá ligadinho nas ondas sonoras da 97, participa comigo, que ainda temos mais uma horinha de bailão aqui na Momento. Manda seu WhatsApp no 991-23-7132 e participe aqui comigo, Jonathan William. E assim nós vamos seguindo a nossa programação na Momento FM.
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0: Isso mesmo, aqui a emoção é o tempo todo, porque a Momento FM é a nossa poderosa do Oeste. Você que tá ligadinho pelas ondas sonoras da 97.9, manda o seu WhatsApp no 991-237-132. E quem está de aniversário daqui a pouquinho... Opa! E quem está de aniversário daqui a pouquinho... A partir da meia-noite desse dia 9 de julho é a Bianca lá de Chapecó que está acompanhando a nossa programação. Bianca, deseja a você um feliz aniversário, que Deus te abençoe e a sua vida com muita saúde, paz, felicidades e realizações. Continue sendo essa pessoa querida, iluminada e essa mãe dedicada, de qual tenho certeza que teus filhos sentem muito orgulho. E para marcar essa data tão especial, vamos celebrar com música. Vem aniversário com a banda Cosmex Express para Bianca. Felicidades, querida! E assim nós seguimos a programação aqui da Momento FM.
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0: 11:31.
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0: Isso mesmo, 97.9 FM, aqui é momento. A emoção aqui é o tempo todo. Você que tá ligadinho nas ondas sonoras da 97.9, manda o seu WhatsApp no 991-23-7132 e participe comigo aqui, que até meia-noite estamos aqui, faltando apenas 28 minutos para o meia-noite. E assim nós vamos seguindo a programação com Cleiton Borges, Banda Passarela e Banda Pérola Negra.
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0: Isso mesmo, 97.9 é Momento FM, aqui é emoção, é o tempo todo. Faltando apenas 16 minutos para acabar nossa programação de hoje. E vamos seguindo assim, ainda dá tempo de você participar, manda o seu WhatsApp no 991237132. E para nós sair um pouco do ritmo do bailão, vamos com Panda Porcelanato. E assim seguimos a programação da Momento FM.
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Partiu bailezito, viciado em bailão, talagaço, Paulinho Mocelinho e sorriso lindo. E assim eu vou me despedindo e amanhã estarei aqui novamente a partir das 20 horas fazendo o programa É Bailão com você e amanhã cedo fazendo a participação com meu amigo Lucas Show aqui na Momento FM. Boa noite, fiquem com Deus e até amanhã!

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3: Zero hora e 11 minutos.

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2: Zero hora e 33 minutos.

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3: Zero hora e 53 minutos.

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3: Uma hora e 15 minutos.

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2: Uma hora e 37 minutos.

0: Muito obrigado!
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2: 2 horas e 14 minutos.

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2: 2 horas e 35 minutos.

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2: 3 horas e 15 minutos.

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2: 3 horas e 36 minutos.

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1: Olá, Keila Lima, que prazer encontrar novamente com você para cantar com o Som 7.

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3: Quatro horas e 19 minutos.

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2: 4 horas e 45 minutos.

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0: 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A partir de agora, mais uma edição do Bom Dia Oeste. Nesta quinta-feira, dia 9 do mês de julho de 2026. Sou Lucas Chouto por aqui na sua companhia. 10 graus é a temperatura. Muito bom dia para você. Obrigado pela sua participação. Mande sua mensagem a partir de agora. 991237132 é o WhatsApp para você mandar o seu recado. No Bom Dia Oeste tem a oração da manhã, também as oportunidades de emprego e as atualizações da previsão do tempo. Seja muito bem-vindo, Bom Dia Oeste.
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0: obrigado pela sua companhia. 10 graus da temperatura, muito bom dia.
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1: Momento, agora 5h45, bom dia.
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0: 696.
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0: 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Abrindo mais uma hora do Bom Dia Oeste. Quinta-feira, dia 9 do mês de julho de 2026, 9 graus é a temperatura. Muito bom dia para você que tá na audiência. O Ivonir tá curtindo o Momento FM também, o Rivelino. Acesse o nosso site momentofm.com.br, sempre com notícias atualizadas. Também o nosso Instagram, @MomentoFMXanxerê, aproveita e segue. No Bom Dia Oeste, a gente traz a oração da manhã, também as oportunidades de emprego e as atualizações da previsão do tempo. Sou o Lucas Show e vamos juntos até as 8 da manhã.
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0: Momento FM, agora 6 horas 15 minutos, bom dia. 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

0: A emoção o tempo todo, Momento FM. Obrigado pela sua companhia. Seguimos com mais música no Bom Dia Oeste.
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0: Momento, agora 6:30.
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0: Greg, bom dia, Oeste. Obrigado pela sua companhia. Boa quinta-feira, gente. Segue com muito mais pra você na Momento FM.
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0: momento, agora 6h45, bom dia. 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

0: De volta com você, seguimos com o Bom Dia Oeste até as 8 da matina. No Bom Dia Oeste você confere oração do Pai Nosso também, as oportunidades de emprego e as atualizações da previsão do tempo. Quinta-feira, temperatura na casa dos 9 graus. 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

0: Momento FM, agora 7 da matina, vem aí a oração da manhã.
1: O caminho dos justos é como luz esplêndida que surge e cresce do amanhecer até o pleno dia. Em nome do Pai, do Filho e do Espírito Santo. Amém. Olá, meu irmão e minha irmã. Ao celebrar a memória de Santa Paulina do Coração Agonizante de Jesus, confiemos-nos à

0: Glória a vós, Senhor. Jesus disse aos discípulos: Ide, proclamai que o reino dos céus está próximo. Curai os doentes, ressuscitai mortos, purificai leprosos, expulsai demônios. De graça recebeste, de graça dai. Não leveis ouro, prata ou dinheiro em vossos cintos, nem sacola para o caminho, nem duas túnicas, nem calçado, nem bastão, pois o trabalhador é digno de seu sustento. Sempre que entrardes em uma cidade, procurai alguém digno de confiança e permanecei lá até partirdes. Ao entrardes em uma casa, saudai-o com a paz. Se a casa for digna, desça sobre ela a vossa paz. Mas se não for digna, que a paz volte para vós. Palavra da salvação. Glória a vós, Senhor. Jesus, preparando os discípulos para a missão, os envia a anunciar a proximidade do reino. Devem agir sem interesse próprio, mas no desapego e na confiança em Deus, de receber e dar de graça, viver e praticar a exemplo do Mestre. E ao final desse momento de oração, contando com a intercessão da Virgem Maria, rezemos: Ave Maria, cheia de graça, o Senhor é convosco, bendita sois vós entre as mulheres, e bendito é o fruto do vosso ventre, Jesus. Santa Maria, Mãe de Deus, rogai por nós, pecadores, agora e na hora de nossa morte. Amém. Por intercessão da bem-aventurada Virgem da Conceição Aparecida, Mãe de Jesus, que Deus vos abençoe. Em nome do Pai, do Filho e do Espírito Santo. Amém.
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Bom dia pra você, boa quinta-feira, dia 9 do mês de julho de 2026. 9 graus a temperatura amanhecendo na capital do milho.

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0: momento, agora 7h17. Bom dia.
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0: 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Com mais música no Bom Dia Oeste, 9 graus é a temperatura.
6: Bom dia.
0: Boa quinta-feira. Sim.

0: momento, agora 7:30. Bom dia.
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4: Já estamos de volta. 7.9. Emoção o tempo todo. Muito bom dia para você ligado na Momento FM. Agradeço demais a sua companhia. E agora a gente vai trazer informações. 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

0: Agora, 7 horas 45 minutos, vem aí a previsão do tempo.
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0: Sabendo, Peter, como vai se comportar o tempo para hoje, quinta-feira, e também a sequência da semana. Bom dia, Peter.
3: Bom dia. Atuação de uma massa de ar frio e seco em fase de enfraquecimento proporciona uma quinta-feira bem ensolarada, com temperatura que mantém uma certa amplitude térmica. Frio nesse início de manhã, com temperaturas mais elevadas durante a sequência da tarde, máxima próxima aí dos 24, 25 graus. Os ventos sopram com intensidade fraca moderada de norte a nordeste. E a expectativa é que nós tenhamos mudanças previstas no comportamento da atmosfera durante a sequência dos próximos dias. Então hoje, extremamente aproveitável para quem vai plantar, semear, colher, pulverizar, e já amanhã já não é tanto assim. Amanhã tem previsão de aumento das nuvens, tem previsão de chuva a partir aí do final da manhã, tarde e noite, quem sabe até antes. E essa chuva em alguns momentos pode sim vir acompanhada por alguma trovoada, algum temporal localizado. Ela se estende durante o sábado, o dia todo. São chuvas ocasionais que vão e voltam com intensidade fraca moderada, podendo pontualmente vir na forma de pancadas mais fortes. E no domingo o tempo melhora bastante, não 100%, mas melhora sim. Boa parte do domingo é mais aproveitável e a chuva que acontece é bem pouco volumosa. Durante o início da próxima semana, mantém o tempo mais seco, frio pelas manhãs e agradável durante a sequência das tardes. Peter Scheuer, meteorologista, com a previsão do tempo.
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0: 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É emoção o tempo todo e assim a gente vai fechando. Bom dia, Oeste, na sequência tem pra você Momento Notícia. Um abraço, boa quinta-feira, até mais, tchau.
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2: Oito horas e dois minutos, muito bom dia, você sintonizado com a Momento FM Xangerê Oeste de Santa Catarina. Estamos chegando com mais uma edição do Momento Notícia. Quinta-feira, 9 de julho de 2026, 8 graus a temperatura aqui no centro de Xangerê. Os principais destaques com a nossa equipe de rádio jornalismo a partir de agora. Nessa intervenção, trazendo as principais informações nesse início de manhã, né, que a gente possa compartilhar os bons momentos também durante toda a programação. Segundo o calendário sazonal, hoje é o dia da Revolução Constitucionalista e do Soldado Constitucionalista. Esta é data magna do estado de São Paulo e é feriado estadual paulista. Ela relembra o início do levante armado de 1932, olha só, quando os paulistas se mobilizaram contra o governo provisório de Getúlio Vargas, exigindo uma constituição para o Brasil e a retomada da autonomia estadual. Embora o conflito tenha ocorrido em solo paulista e, entre parênteses, nas divisas dos estados de Minas Gerais e também do Paraná, o desfecho histórico acelerou a promulgação da Constituição de 1934. E naquela época, né, o papel e também foi fundamental das rádios no ano de 1932, com a divulgação, com a convocação dos voluntários, com as informações, enfim, com as notícias do que aconteceu durante a Revolução de 1932, né? E o significado também de lutar por bases democráticas e constitucionais. Isso aconteceu em 1932. Quinta-feira, que a gente possa, a partir de agora também ao vivo, nas nossas redes sociais, no site www.momentofm.com.br. Que esse dia seja uma oportunidade para a gente agradecer por estar aqui, não importa o tamanho do desafio que espera nós nesse dia de hoje, que a gente possa ser maior do que todos eles. E um excelente dia abençoado para mim, para você, nosso ouvinte Momento FM.
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2: E o Hospital Regional São Paulo de Xangerê realiza nos dias 13 e 16 de julho, na próxima semana, a 41ª edição da Semana Interna de Prevenção de Acidentes, a CIPAT, com uma programação voltada à segurança, à saúde e ao bem-estar dos colaboradores. Neste ano, o evento traz como tema CIPAT Integrar, juntos por um ambiente mais seguro, respeitoso e acolhedor. A abertura oficial acontece na segunda-feira, dia 13, às 14 horas, seguida da palestra Segurança Emocional, fortalecendo pessoas para cuidar de vidas. 8 horas e 6 minutos. O Conselho Municipal dos Direitos da Mulher de Xangerê lançou o edital que institui um concurso voltado aos estudantes do oitavo ano, né, de ensino do fundamental das escolas do município. A iniciativa integra as ações do Agosto Lilás e tem como objetivo conscientizar crianças e adolescentes sobre a importância da prevenção e do enfrentamento à violência contra a mulher. O concurso foi apresentado aos diretores das escolas em reunião realizada no auditório da prefeitura. Ao todo, 15 escolas do município que possuem turmas de oitavo ano participarão da ação. A prefeitura de Chapecó encaminhou nesta semana à Câmara de Vereadores um projeto de lei que regulamenta a circulação de ciclomotores, bicicletas e equipamentos de mobilidade individual com motor elétrico no município. A proposta define regras para

0: uso das vias públicas, proíbe a circulação desses veículos em áreas destinadas aos pedestres e cria condições para a implantação de sistema de compartilhamento de bicicletas e patinetes elétricos. Representantes do Governo Municipal de Bom Jesus, por meio da Secretaria Municipal de Assistência Social, participaram do primeiro Seminário Regional de Promoção dos Direitos da Pessoa Idosa, realizado em Xanxerê. O evento reuniu gestores públicos, profissionais da rede de atendimento, representantes de instituições e lideranças de diversos municípios do Oeste Catarinense para discutir políticas públicas, compartilhar experiências e fortalecer ações voltadas à garantia do direito da pessoa idosa. 8:07, um caminhoneiro ficou gravemente ferido após a carreta que ele conduzia capotar em uma ponte na BR-470 em Campos Novos no final da tarde de ontem. A ocorrência foi atendida pelo Corpo de Bombeiros e envolveu um veículo de Santa Cecília carregado com cavaco de madeira. A carreta estava com as rodas para cima e parte da cabine caída para fora da estrutura da ponte. No local, o motorista de 34 anos foi encontrado deitado na pista com parte do corpo soterrado pela carga, sendo amparado por populares. Ele estava desorientado quando foi socorrido. Apresentava suspeita de traumatismo crânioencefálico e possuía múltiplas fraturas e relatava dores em ambas as pernas. Após receber os primeiros socorros, ele foi conduzido ao hospital Dr. José Atanásio. Ocorrência registrada na 470 em Campos Novos. A Secretaria de Xanxerê iniciou de saúde desde ontem os atendimentos em neurologia pediátrica por telemedicina da Clínica de Especialidades. O novo serviço amplia o acesso de crianças e adolescentes às consultas com especialistas, oferecendo mais agilidade, comodidade e qualidade no atendimento. Os pacientes têm acesso ao serviço mediante encaminhamento realizado pelas unidades básicas de saúde, as UBS, ou por outros médicos especialistas, conforme critérios e fluxos estabelecidos pela rede de atenção à saúde. A modalidade permite que pacientes recebam acompanhamento com especialistas, sem a necessidade de longos deslocamentos, garantindo maior rapidez no acesso às consultas. 8:09.
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0: Passamos a destacar agora as informações e as referências dos indicadores agrícolas e cotações para a região oeste de Santa Catarina, com praças de referência como Chapecó, Xanxerê e Abelardo Luz nesta quinta-feira. Vamos para o mercado de grãos. O mercado de grãos opera com sustentação influenciado pelas preocupações climáticas nos Estados Unidos, onda de calor monitorada inclusive pela USDA e pelo ritmo da safrinha no Brasil. A soja, preço de balcão de referência na região de Abelardo Luz, cotada em R$ 134,00 a saca. O milho, preço médio pago ao produtor pelas principais cooperativas e agroindústrias do Oeste Catarinense, na média de R$ 70,00. Já no mercado da suinocultura, o mercado de suínos mantém estabilidade nas integrações e frigoríficos da região neste dia também. O preço base na média geral está em R$ 5,10 o quilo. O leitão 8 quilos na média de R$ 5,55. O leitão de 22 quilos na média de R$ 5,45. Já no mercado de leite e insumos, o leite, valor referência da Conceleite SC, R$ 2,54 por litro, referente às entregas que projetam os pagamentos de julho. O setor registra uma recuperação frente aos recuos do mês anterior. O farelo de soja, aqui na região oeste, cotado a R$ 1,86 a granel. A saca, cotado em R$ 2,24 quilo. O farelo de soja. São as informações, então, dos indicadores. Maiores detalhes a gente vai saber agora do mercado agrícola. Uma informação sempre voltada ao setor, com a repórter Carol Denardi. Fecoagro começa hoje e espera, Feagro, começa hoje, nessa quinta-feira, e espera movimentar o agronegócio em Santa Catarina. Carol Denardi.
2: Começa nesta quinta-feira em Braço do Norte mais uma edição da FEAGRO, uma das principais feiras do agronegócio catarinense. O evento segue até domingo no Parque de Exposições do município, reunindo produtores, expositores e visitantes de várias regiões do estado. A programação inclui exposição de animais, mostra de máquinas e tecnologias para o campo, agricultura familiar, palestras técnicas, rodadas de negócios e atrações culturais. Neste ano, um dos destaques da FEAGRO é a realização do primeiro concurso catarinense de cachaça e aguardente. E no domingo, a tradicional Grande Corrida dos Leitões. A expectativa é gerar mais de 200 milhões de reais em negócios nos 4 dias da feira em Braço do Norte. De Florianópolis, da Rede de Notícias ACAERT, Carol de...
0: Ok, obrigado, Carol Denardi, trazendo informações em relação ao agronegócio também sobre essa importante feira que começa início hoje aqui no estado de Santa Catarina, né? Que bom. A FEAGRO, né? Em Braço do Norte. Lembrando também, né? Que o mês de julho começou com alguns avanços de massa de ar polar derrubando as temperaturas. Daqui a pouquinho a gente vai falar também sobre as informações climáticas aqui na nossa região ao homem do campo. Um destaque também em relação ao agronegócio, os queijos artesanais, gente. Eu estava acompanhando hoje de manhã uma parte de uma matéria em relação à valorização do valor agregado no campo, está ganhando força aqui no Oeste, através de um projeto que é desenvolvido pela UDESC, junto à Associação de Queijos Artesanais. Ela começou a registrar nessa semana a memória e a tradição das famílias produtoras da região. A ação, inclusive, visa fortalecer a certificação e a comercialização dos queijos artesanais aqui do Oeste Catarinense, abrindo novos mercados, né? Bem interessante esse projeto e durante o decorrer da nossa programação, enfim, né, com o passar, a gente vai falando sobre esse assunto que é bem interessante, principalmente para as famílias produtoras da nossa região. 8:15, a gente vai para um rápido e breve intervalo. Na sequência tem mais informações com a equipe de rádio jornalismo da Momento FM Xanxerê, Oeste de Santa Catarina.
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2: Estamos de retorno e agora vamos trazer informações do trânsito, as rodovias, as SCs, né, que cortam a nossa região oeste, principalmente o trecho de Xanxerê, Xaxim, Cordilheira Alta e Chapecó. Atenção redobrada se você vai pegar esse trecho no dia de hoje. O DENIT, inclusive, está mantendo algumas frentes de obras na pista, algumas limpezas também à margem da rodovia, né? O que exige a operação, muitas vezes, de pare e siga em pontos intermitentes. Algumas retenções pontuais, lentidão de fluxo, especialmente nesse início de manhã. Inclusive, um relatório recente da ACAERT, das polícias rodoviárias, emitidas hoje ainda pela manhã, aponta um aumento no índice de acidentes nas rodovias federais do Oeste, principalmente na BR-163 e a 282. O fluxo pesado de caminhões, somado muitas vezes à pressa comum das primeiras horas do dia, pede cautela máxima e respeito rigoroso, principalmente aos limites de velocidade aqui para a nossa região, então, pelo menos durante o decorrer desse dia, né, desta quinta-feira. Sempre tenha bastante atenção, principalmente quando houver, né, homens à pista trabalhando, enfim, com manutenções e roçadas. Respeite sempre a sinalização. E o principal assunto que está movimentando o setor de transportes e infraestrutura do Grande Oeste nesse início de mês é o avanço das discussões sobre o projeto de concessão das rodovias federais, no caso a BR-153, a 282, 470 e 480, promovido pela Agência Nacional de Transportes Terrestres. O debate esquentou com a realização de audiências públicas presenciais na região nas últimas semanas e a confirmação que o modelo adotado terá o inédito sistema de pedágio eletrônico Free Flow, né? Sabe o que é o Free Flow? É um projeto que prevê a eliminação das praças de pedágio física com cancelas e a cobrança será feita por pórticos eletrônicos que leem tags dos veículos ou placas com pagamento posterior, cobrando de forma proporcional ao trecho percorrido. A leilão de concessão está prevista para o mês de novembro deste ano, em 2026, e após a assinatura, as primeiras cobranças devem iniciar entre maio e junho de 2027, quer dizer, tem um tempo ainda. No primeiro ano de concessão, os usuários pagarão apenas a metade da tarifa contratada, ou seja, 50%, enquanto as obras iniciais avançam. Onde ficarão os pórticos aqui no oeste e no meio-oeste? Os estudos técnicos apontam a instalação de pórticos de cobrança de valores estimados para veículos de passeio em pontos estratégicos da... Olha só, em Xaxim vai ter um na BR-282, a previsão dos pórticos vai ficar no valor entre R$ 5,83 e R$ 13,84. Em Faxinal dos Guedes, na BR-282 também, a tarifa deve ficar no pórtico entre R$ 4,09. No município de Irani, na BR-282, a cobrança deve ficar em torno de R$ 4,22. Em Concórdia, na BR-153, em torno de R$ 9,12. Olha só. Joaçaba, também na 282, o valor vai ser de R$ 7,93, aproximadamente. Em Água Doce, na 153, R$ 9,55. Gente, olha, pelo menos aqui na região oeste e meio-oeste, a maior cobrança até agora que eu estou acompanhando aqui no gráfico é de Água Doce, R$ 9,55. Em Erval Velho, né, na BR-282, R$ 6,33. Os estudos apontam mais ou menos esses valores, então, mas isso seria, lógico, lá entre maio e junho de 2027, haja vista o projeto de concessão das rodovias, esse projeto que vem debatendo também, e algumas conversas, enfim, o cronograma para assinatura vai ser em novembro, né? Está previsto para novembro de 2026. São as informações do trânsito aqui para a nossa região. Agora são 8 horas com 23 minutos, 8h23.
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2: Hora de nós falarmos também e destacarmos aqui os detalhes, informações das condições climáticas aqui para a nossa região, né? Com a previsão do tempo com algumas condições também, né? Olha, o amanhecer no Grande Oeste foi de frio intenso e tempo seco, marcando temperatura entre 1 e 7 graus aqui na região. O dia segue firme com sol, o que garante boa visibilidade, principalmente durante boa parte do dia. Hoje o nevoeiro e as neblinas estão um pouco mais, menos densa, pelo menos nas primeiras horas da manhã. A Defesa Civil, inclusive, sinaliza a aproximação de uma frente fria. As instabilidades devem começar a mudar o tempo na nossa região já na madrugada de sexta-feira, trazendo previsão de temporais, rajadas de vento e chuva forte. Se planejar viajar, né, entre a noite e o amanhecer, prepare-se, né? Inclusive, a pista acaba ficando um pouco mais molhada devido às condições e à situação aqui na nossa região em relação às condições também da previsão do tempo. Mas o sol predomina durante todo o dia, né, com a temperatura elevando, chegando no período da tarde entre 16 e 20 graus aqui na nossa região, e no final da tarde, início da noite, a temperatura então vai ter uma queda também em relação também ao inverno que nós estamos passando aqui no nosso hemisfério. 8 horas 24 minutos aqui no centro de Xanxerê, nós estamos com 8 graus de temperatura, umidade relativa do ar em 71%. E aproveitando também esse embalo, né, eu quero falar agora de esportes. Você que está sintonizado com a gente, olha, a Chapecoense embarcou ontem para Curitiba, onde disputará um jogo treino contra o Curitiba amanhã, sexta-feira. A atividade está marcada para as 11 horas no CT da Graciosa e faz parte da preparação das duas equipes para a sequência da temporada após pausa no calendário. A delegação da Chapecoense embarcou em um ônibus fretado após o treinamento na manhã de ontem ainda. E chegaram ontem à tarde aí na capital paranaense. O técnico da Chapecoense deve aproveitar o jogo treino para observar todo o elenco e testar algumas formações e dar alguns minutos para alguns atletas, né, que tiveram menos participação nas últimas partidas. Como se trata de uma atividade preparatória, são permitidas substituições livres ao longo do confronto. O jogo treino será realizado com portões fechados, sem presença de torcedores ou imprensa, e não terá transmissão. Após a atividade, a expectativa é que os clubes divulguem apenas um resumo do confronto, com imagens e informações sobre o desempenho das equipes. Nesse jogo treino, então, né, que a Chapecoense realiza contra o time do Curitiba na próxima sexta-feira, ou seja, amanhã. Ok? 11 horas 26 minutos, virou ponteiro.
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2: Copa do Mundo é o destaque agora aqui na nossa programação do Momento Notícia. A fase de quartas de final da Copa do Mundo começa hoje. Após um dia de descanso no calendário do torneio, apenas uma partida está agendada para essa quinta-feira, abrindo os confrontos que definirão os 4 semifinalistas do Mundial. Oh, coisa boa, né? Vai se afunilando a Copa do Mundo. Poderia ser a seleção brasileira, mas não é, né? Confronto de hoje, França e Marrocos se enfrentam às 17 horas, horário de Brasília, pelas quartas de final. Bom, vai ser um grande jogo, hein? A seleção francesa chega ao confronto após eliminar o Paraguai nas oitavas de final com uma vitória por 1-0. O destaque é o atacante, quem mais seria, né? Mbappé, com certeza. Vice-artilheiro do torneio com 7 gols. Já a surpreendente seleção de Marrocos garantiu sua vaga ao golear o Canadá, lembra? Por 3-0 na fase anterior e conta aí com vários jogadores, líderes, enfim, né? O Marrocos também que surpreendeu, gente, nessa Copa. Está surpreendendo nessa Copa do Mundo, hein? Vamos ver esse jogo aí, rapaz. Tudo pode acontecer. O vencedor desse duelo será o primeiro semifinalista confirmado da Copa. Então, hoje a gente vai ter já o primeiro semifinalista. França ou Marrocos, hein? Lembrando que a Copa do Mundo é histórica e cheia de novidades. O maior torneio de futebol do planeta expandiu seu formato e está em pleno andamento neste momento. Olha só, a gente teve, né, pela primeira vez na história, a Copa foi organizada em 3 países sede simultaneamente, né? Olha só, o México, Estados Unidos e o Canadá, os países sede, né? Toda a tecnologia também, eu não sei se vocês devem ter percebido nos jogos, de transmissões, imagens, o próprio sistema do VAR, enfim, N situações, né? Que vem para, eu acredito que vem para carimbar, e as próximas competições também não serão diferentes, né, gente? Em relação à Copa do Mundo, aí os próprios campeonatos dos países, enfim, nos seus formatos, mas com essa pegada de Copa do Mundo, já de novas características de transmissões, de também interatividade com os telespectadores. Algo bem interessante, né? Está nos mostrando a Copa do Mundo 2026, ok? Muito bem, falando em 26, ela que tem 26 anos de rádio, tá chegando aqui no estúdio para comandar a programação da Momento FM, com sua alegria, descontração, boa música, tomando sempre aquele chimarrão bem cevado, que ela não divide com a gente a cuia de jeito nenhum, né? Rapaz, eu vou te contar. Vem aí, Dina Maris Ganzerla, para comandar a programação. Gente, um forte abraço, fique com a gente, obrigado pelo carinho da audiência e companhia. Em nome da nossa equipe de rádio jornalismo, eu deixo um beijo no seu coração. Até logo mais, tchau.
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0: Muito bom dia para você. Agora 23, faltando para as 9. 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
2: Oiê, bom dia. Bom dia, bom dia, bom dia, meu povo querido. Bom dia, Mix Manhã. Bom dia, bom dia, bom dia. Cheguei. Cheguei! Muito bom dia pra você nesta manhã de quinta-feira, 9 de julho de 2026. Cá estamos nós com o nosso Mix no ar pra você, com muita música boa, com alegria, com energia positiva, com sorteio daquele combo lanche delicioso do Enxamas pra você. Bora! Bom dia, bom dia, bom dia! Pra galera que tá sintonizada com a gente já desde cedo, pra você que tá aí do outro lado do rádio, garradinho, plugadinho com a gente, oiê! Por aqui tá tudo bem, tá tudo certo, tudo top, tudo sensacional. E com você, tá tudo bem? Hein? Me conta, me diga, manda seu recado pra cá desde cedo, manda aquele bom dia caprichado pra gente, que nós estamos aqui prontos pra atender você, pra curtir aquela música junto com você, pra mandar aquele beijo bacana, pra te manter bem informado, pra fazer você refletir junto com a gente na mensagem do dia, pra te levar muita positividade, muita gratidão e muito Deus no nosso coração. Nosso Mix Manhã está no ar por aqui, você é meu convidado especial pra fazer parte dessa festa mais que sensacional, então manda o seu bom dia pra cá que eu tô te esperando. 991237132 é contato direto com os estúdios da Momento FM. Muito bom dia!

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1: Agora 12, faltando para as 9, bom dia.
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1: Bom dia, Dina. Aqui é a Franciele da Silva Padilha. Gostaria de participar do sorteio. Um abração aí. Manda a próxima pra nós.

0: Oi, oi, oi, bom dia, 9 em ponto, se liga que tá chegando a nossa mensagem do dia, chama geral pra ouvir.
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Muito bom dia para você. Agora 9:04. E aí, você já agradeceu hoje? Mais uma vez, Deus tem te dado um dia lindo. Aliás, que dia lindo. E junto com esse dia vem todas as possibilidades, as oportunidades de correr atrás dos nossos sonhos, de realizar os nossos projetos, de plantar boas sementes. Hoje vamos falar mais uma vez sobre empatia. Porque a gente está vivendo num mundo tão amargo, tão difícil, tão complicado. E hoje a gente vai falar sobre essa palavra que tem o poder de transformar relacionamentos, aliviar dores e tornar o mundo um lugar melhor. A gente vive nesse tempo que julgar parece ser muito mais fácil do que compreender. Muitas vezes olhamos para a atitude de alguém e tiramos conclusões sem nem conhecer a história que existe por trás daquele momento. A gente vê apenas um capítulo da vida da pessoa e aí acha que já conhece o livro inteiro. A verdade é que cada pessoa ela enfrenta batalhas que às vezes nem sempre aparecem no rosto. Há quem está sorrindo enquanto luta contra uma tristeza enorme dentro de si. Há quem esteja forte por fora, mas por dentro está tentando apenas encontrar forças para continuar. E por isso, antes de apontar o dedo, experimente estender a mão. Antes de criticar, tente compreender. Antes de condenar, coloque-se no lugar daquela pessoa. Afinal, nenhum de nós é perfeito. Todos nós erramos, todos nós tomamos decisões das quais nos arrependemos, todos nós já falhamos com alguém, já falhamos conosco. E em algum momento da vida também precisaremos que alguém tenha paciência, compreensão e misericórdia conosco. É muito fácil exigir perfeição dos outros. Difícil é lembrar que nós também temos defeitos. Também temos dias ruins, também carregamos preocupações, medos e insegurança. E a empatia, ela ensina justamente isso. A olhar para o próximo com os olhos do coração. Entender que cada pessoa está vivendo uma realidade diferente da nossa. Que aquilo que parece simples para você pode ser um enorme desafio para outra pessoa. Quando escolhemos compreender em vez de julgar, criamos pontes onde ainda só existiam muros. Levamos paz onde antes só havia conflito. E fazemos do mundo um lugar mais leve para todos.

Então que hoje você escolha oferecer mais carinho do que críticas, mais escuta do que julgamentos e mais amor do que condenação. No final das contas, todos nós estamos aprendendo. Todos nós estamos tentando acertar e todos nós precisamos em algum momento da compreensão de alguém. Então que Deus te dê um coração humilde, capaz de enxergar além das aparências, de perdoar com sinceridade, de tratar cada pessoa da mesma forma que gostaria de ser tratado. Que você nunca esqueça que a empatia entra pela porta e o julgamento perde força. E quando ele perde força, o amor encontra espaço para florescer. Que você lembre-se sempre de agradecer por tudo que tem. Que você lembre-se sempre de colocar um pouquinho de amor em tudo que faz. Que você lembre-se sempre que tem um Deus para você e por você em cada instante da sua vida. Que você lembre-se que o outro não é perfeito, mas você também não. E que com essas nossas imperfeições, todos nós nos tornamos completos. Ninguém é feliz sozinho. Ninguém consegue fazer tudo sozinho. Se hoje você precisar ajudar, ajude. Se você precisar ouvir, ouça. Se você precisar entender, entenda. Para que amanhã, quando você precisar de ajuda, você tenha mãos estendidas. Para que quando você precisar falar, alguém te ouça com o coração. E para quando você precisar de ajuda, as mãos estejam estendidas para você sem julgamento. Do meu coração para o seu coração. Desejando que o seu dia seja lindo, rico, abençoado e carregado de tudo aquilo que você merece. E que você faça por merecer somente coisas boas. Que Deus te abençoe. Feliz quinta-feira.

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0: 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Bom dia, coração. Eu tô muito bem. Você tá bem? Não tá? O que tá acontecendo? Ah, tá com preguicinha? Dá uma espreguiçadinha que já passa. Vou dar umas mandas boas pra você dar uma sacolejadinha, tá? Tá meio borocochô? Oh, porque amanhã já é sexta-feira. Ah, hoje é dia de TBT, você tá meio assim, nostálgico. Tá tudo bem, vai passar. Tudo passa. Tudo passa, tá? Tudo passa. Coisa boa passa, então aproveita enquanto tá acontecendo. É, e coisa ruim também passa. Então espera que vai passar, tá bom? Tá? Isso aí. Vai, segue a vida. Segue a vida. Segue o baile. Bora. Segue o baile. Vou até tocar uma moda pra nós dançar no baile agora. Oi, Dina. Eu quero esse combo do lanche do Enchamas, que é gostoso demais. E Aline Brunetto com a gente. Bom dia, Dina. Jair Melo de Bom Jesus. Tô aí na escuta e eu quero participar desse sorteio. Se possível, toca o vestido azul. Claro que sim. Já tá na sequência, tá bom, querido? Marli, minha maravilhosa. Bom dia pra você. Como é que você tá? Tudo bem? Tudo certo? Então tá bom. Se você tá bem, eu fico bem também, então, tá bom? Beijinho pra você. Mas quem? Oi, Dina, tudo bem? Toca pra nós, para, não fala. Toca o Vini, já coloco na sequência pra você, tá bom? Beijo, bom dia. Bom dia pro Leandro, que também tá com a gente. Bom dia, Dina! Que em cada passo Deus nos guie, que em cada decisão Deus nos oriente e que em cada luta, ele nos fortaleça. Bom dia, bom dia. Verdade, Dina, linda mensagem de hoje. Hoje em dia, o que mais tem é gente que aponta o dedo, mas não sabe por o que o outro tá passando. Não é, menina? Não é? Ai, ai, ai, vamos começar a fazer nossa parte, né? Quem sabe devagarinho, um pouquinho por vez, a gente vai iluminando esse mundo, né?
4: Tá aí, Dina, bom dia.
0: Fala, ótimo, guri. Como é que você tá? Dina.
4: Vai dar uma música aí, topzera. Apaixonada, Areneira aí.
0: Apaixonada?
4: Estamos aí tomando chimarrão no 12, tá escutando, Dina?
0: Aí é bom, né?
4: Tudo de bom aí.
0: Pra ti também, aquele abraço.
4: Tô com saudade de te mandar um áudio aí,
0: mas por
4: Dina,
0: que não tava mandando? Hein? Por quê? O que aconteceu? Tava sem celular, guri? Ai, ai, ai. Oi, Dina, bom dia. Aqui é a Jane Maria Moresco. Tô aqui sintonizada também. Beijo, bom dia. Bom dia, Vanusa. Me mandou a foto do quê? Todo dia ela manda uma foto pra iluminar meu dia, né? Pra iluminar, pra embelezar. Às vezes ela manda a foto do sol brilhando, do céu azul. Ela tem que compartilhar comigo algumas das belezas que ela tem por lá. E quase sempre ela me manda foto de flor, né? E eu gosto demais da conta. Aí hoje ela me mandou foto de uma orquídea branca com roxinho e amarelo. Linda, linda, linda demais. Um beijo pra você, tá bom? Excelente trabalho com proteção divina. Obrigada, minha linda. Beijoca. Não, ela tem que mandar aquela foto pra deixar meu dia mais bonito, mais lindo, pois ela capricha, né? Todos os dias. Um beijo pra você. Um beijo pra todo o nosso Paranazão também, que tá sempre sintonizado com a gente.
5: Bom dia, Dina. Tudo
0: bom
5: bem?
0: Dia. Eu tô bem,
5: aqui
0: e tu?
5: É Jaciel Bernadão, pro lado de cá.
0: Como é que você tá?
5: É, toca a música ali, Calcinha de Renda do Gustavo Lima e do Panda. É, mandar pra minha família, pra Maritânia, pra Sara, pra Joana que estão lá ouvindo.
0: Uhum.
5: E pro grupo Amigos do Barba. E manda um alô lá. Rivelino, devolve minha bacia.
0: Ô, Rivelino, devolva a bacia do Jaciel, homem. Ele tá precisado da bacia. Tá querendo encher de novo. Que é isso? Que é isso? Aquele abraço. Ai, ai, ai, ai, ai. Mas quem? Bom dia, Dina. Me coloca no sorteio. A semana foi puxada e merecemos um lanchão. Merece, né, Andressa linda? Beijo pra você, maravilhosa. Também tá sintonizada com a gente. Garradinha por aqui. Beijo, beijo, beijo. Mas quem? Oi, Dina. Elisandro do Tonial. Me coloca no sorteio do Enchamas? Claro que sim. Beijo. Ai, meu Deus do céu. Ah, sério que é essa moda? Achou a dita canção? Não creio. E a música é linda demais da conta. Sabe qual que é? A música Talvez, da Banda Legal. É. Ah, e é bom, Zacarias. Coisa mais boa se você encontrou qualquer. Agora a gente nunca mais esquece, então, né? Talvez tenha sido ela a dona do meu coração. Essa, né? Pois vamos colocar pra rodar. Inclusive, o Rama gosta muito dessa, né? Essa é top demais. Vou colocar na sequência, tá, pessoal? Ó, devagarinho eu vou atendendo todo mundo. Ó, eu tenho aqui o cara da Biso, vestido azul. O Para Não Fala. Depois já tem a calcinha de renda. Já tenho Pra Te Esquecer. E aí, depois dessa, tem a Talvez, tá bom? Devagarinho eu vou atendendo todo mundo na sequência. Combinado? Então, fechou. Tenho mais beijo pra mandar por aqui, meu querido Braulino.
6: Bom dia, Dina.
0: Bom dia.
6: Dia maravilhoso, mensagem mais ainda, e vamos ver Renan e Raí, beleza?
0: Renan e Raí também já tá na sequência, que vocês estão chorados hoje. Já tá no sorteio, pode deixar. Já tá no sorteio, tá bom? Beijinho pra você. Alô, Mi Padilha, tava sumida, hein, menina? Tá pedindo de Paulo e Paulino chorar de soluçar, mandar um abraço pra filha Emanuele, também pra Isabelle e pro Brian. Beijoca, já tá no sorteio, tá bom, querida? A Cecília Zonta também tá por aqui. Beijo, bom dia. Bora de moda? Bora, que se eu fico só falando, a gente não escuta o som que vocês querem. Enquanto isso, vai mandando seu recadinho pra cá no 991237132. Tá valendo aquele combo de lanche gostoso, mais que especial, lá do Enchamas.

0: Vai, segue pedindo a sua que a gente ouve, né? Que eu tenho que ficar até as 2 da tarde aqui. 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Bom dia! 28 faltando para as 10. Repito, 28 para as 10, coração.
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2: A cesta básica ficou mais cara em 17 das 18 capitais pesquisadas pelo Departamento Intersindical de Estatísticas e Estudos Socioeconômicos, o DIESE. As maiores altas foram registradas em Boa Vista, com 3,28%, Palmas com 3,1%, Rio Branco 2,20% e Porto Alegre com 2,18%. A única capital com redução no período foi Brasília, onde o custo da cesta caiu 0,15%. O levantamento aponta que o feijão foi o principal responsável pela alta, com o aumento do preço em todas as capitais analisadas, influenciado pela redução da área plantada e por problemas climáticos nas safras. São Paulo manteve a cesta básica mais cara do país, com custo médio de R$ 965,47. Com base nesse valor, o DIESE estima que o salário mínimo necessário para suprir as necessidades de uma família deveria ser de cerca de 5 vezes o mínimo vigente. Com informações para a programação, repórter Jocely Luiz.
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1: Ai, que calorzinho, né, gente? 14 graus. Nossa, mamãezinha. Deu uma esquentadinha, né? Deu. E a previsão para hoje é para chegar até os 22 graus. Então, se você, assim como eu, saiu cheio de roupa de manhã cedo, provavelmente até o fim da tarde você vai ter um guarda-roupa dentro do carro. É mais ou menos assim, né? Mas vai dar uma esquentadinha hoje. Hoje estava gostosinho, né? Mas amanhã é para chover de novo. Inclusive, o céu já tá dando uma rabiscadinha, né? Já tá dando uma rabiscada. Que dá pra chover amanhã e sábado, mas aí domingo já vai parar de chover e semana que vem vai dar uma esquentada valendo, viu? Final de semana que vem vai vir o verão de maio e julho. Vai ser mais ou menos isso. Ainda bem, né, que a gente consegue dar aquela ajeitadinha na casa, consegue secar um pouco da umidade, né? Mas tá tudo certo, tá tudo certo. Você tá afim de faturar um combo de lanche bem gostoso? Lá da Em Chamas, então é só mandar seu recado pra cá, porque tá valendo, viu? 991237132, bom dia!
2: Bom dia, Dina! Que é o Leandro Narciso Fernandes. Quero participar aí do sorteio do Ei Chama aí. Viu, Potência? Já boa quinta-feira para todos os ouvintes da rádio aí, para vocês aí. Beleza? Toca uma música aí para nós curtir. Uma de Jean Giovanni, da tua escolha aí. Oferecer para todos os ouvintes da rádio momento aí. Beleza? Obrigado, se for atendido.
1: Valeu, guri. Deixa para mim que eu vou escolher. Vou escolher uma do Jean Giovanni bem top, tá? Devagarinho eu vou atendendo todo mundo, eu já falei pra vocês, né? É, eu tenho umas par penduradas aqui, devagar a gente vai ouvindo todas as que vocês estão me pedindo. Alô, Vanessa do Nascimento tá sintonizado com a gente, participando do sorteio, ela tá lá no bairro dos esportes, garradinha com a gente. O Ivan Barbosa também tá por aqui. Ô, Dina, me dê esse lanche do Enxamas que eu tô querendo, já tá participando também. Ô, Dina, bom dia, Serginho, como é que você tá? E como é que está a nossa espera feliz? Cada vez mais feliz? Tá lá em Minas Gerais com a gente sintonizado, pediu Indústria Musical, vou colocar na sequência também, tá bom, querido? Beijo, bom dia! Tá valendo pra você aquele combo gostoso, delicioso, saboroso do Enxamas. É só você mandar seu recadinho pra cá no 991237132. 991237132. Tá valendo aquele combo delicioso do melhor lanche do Oeste Catarinense, que é do Enxamas.
3: Bom dia, Dina.
1: Bom
3: tudo
1: dia.
3: Certo? Ontem tava nervosa, Dina. Ontem
1: ia
3: te mandar um áudio, até nem mandei, porque vi que você tava nervosa.
1: O que, que eu fiz ontem, gente?
3: Beleza? Um ótimo dia, um bom trabalho, uma ótima quinta-feira
1: dia.
3: Aí, sucesso no trabalho.
1: Amém.
3: E vamos lá, teu amigo Antônio aí, o gurizinho da Momento aí, faz horas que ele não participa,
1: pois
3: mais,
1: é.
3: Né?
1: Pois é.
3: E queria participar aí do Congo aí, beleza, Dina? E roda uma música aí do teu gosto aí, que estamos na escuta aí, trabalhando na construção civil, uma corradinha ligada.
1: Bora então.
3: Uma ligadinha no 12, que nem diz, alô, Potência.
1: Eita, beleza? Lá é bom demais.
3: Um abraço aí, tudo de bom.
1: Ô, Antônio, eu não lembro o que eu tava nervosa ontem. O que era, será? Ah, às vezes eu falo umas coisas aqui mesmo, né? Que eu tenho opinião própria. Eu não falo tudo que eu penso, porque se eu falar tudo, eu ganho os processos, eu perco meu réu primário, umas coisas assim, né? Mas o que será que foi que eu falei? O que será? Bem na hora que eu falei, você tava me ouvindo? Hehe. Ah, mas eu falo mesmo. Ah, a gente tá, às vezes a gente fica indignado com as coisas. Outra, a gente fala mesmo. Hehe. O importante é que a gente tá aqui, né? Sempre junto, garradinho. Isso aí, isso aí. Beijo, bom dia pra você. Bora participar com a gente? Bora tocar o que você me pediu?

0: Fechou! Mais uma sequência de sucesso pra você na programação da Gostosinha do seu rádio. Bora pro bloco comercial rapidinho, a gente volta já.
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0: Muito bom dia pra você, agora 13, faltando pras 10. 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
0: Bom dia! Ó, tô devendo umas motos, vou fazer o seguinte, vou pagar elas, tá? Vou pagar algumas das que eu tô devendo. Enquanto isso, você manda seu recado pra cá no 991237132. Já pede mais moda pra mim continuar em dívida com você. Já me deixa o seu nomezinho, que daqui a pouco tem sorteio de um combo de lanche delicioso lá do Em Chamas. Agora, a sequência é apaixonada.

0: 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Acerta com a gente, 10 horas, 2 minutos. 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

Bom dia! E aí, matou saudade? 10 horas e 15 minutos. 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

0: Vai de volta! Fala, Zanella! Tá sintonizado com a gente lá em Xaxim, pediu Lágrimas de um Homem do Céu e Cantos, mas já tá na sequência. A próxima é a sua, meu querido, aquele abraço! A Patrícia também tá por aqui pedindo a Morena Misteriosa. Vamos fazer uma dobradinha, com toda certeza. Oi, Cris Rama, beijo, bom dia pra você. Quer ouvir Passarela Sofrendo e Vivendo? Eita lá! Oi, Dina, bom dia. Aqui é a Tatiana Gonçalves da Silva. Quero participar do sorteio do Lanche da Enxamas. Vamos experimentar e conhecer. Toca Bruno e Marrone, toco, já tá na sequência também, tá bom? Beijo, bom dia.
1: Dina, eu faço pedido lá por Rivelino me devolver a bacia.
0: O quê? Ele falou que não vai devolver. Ô, Rivelino, é pra você devolver a bacia, homem pro céu. Ele tá precisado, tá querendo lavar os pés e tá sem a bacia. Meu Deus do céu. Ele tá tomando banho agora no inverno de bacia, né? E você tá com a bacia dele? Como é que vai fazer daí? Alô, Jennifer, também tá sintonizado com a gente. Tá participando do sorteio, querida. Beijo, bom dia, boa sorte. O Paulo Melo tá por aqui. Aposte todos os dias em você. E se a vida te desafiar, dobre a aposta. Bom dia. Bom dia, bom dia, bom dia.
2: Fala, Dina.
0: Falo.
2: Como é que tá, minha grande amiga?
0: Eu tô Dina, bem, e você?
2: Certo, é o Maia do Bocanção, tamo aí ligadão no momento, daquele jeitão, né? Toca pra nós aí, Rick e Renner, eu e o Sabiá, pode ser?
0: Vou colocar na próxima sequência, deixa pra mim, tá bom?
2: Bom trabalho.
0: Aquele abraço, bora participar também? Daqui a pouquinho tem sorteio, ó, pertinho das 11. Eu vou fazer o sorteio de um combo de lanche delicioso lá do Enxamas pra você encher o panduzinho com as delícias que tem só por lá. Então manda seu recado pra cá no 991237132. Me manda o seu bom dia, que tá valendo um combo de lanche gostoso pra você. No pedido do ouvinte, Céu e Cantos.

0: Sofrendo e vivendo. O que, que é isso? Ah, claro que dá pra sofrer, mas dá pra continuar vivendo. Que segundo muita gente por aí, dor de amor só outro amor.
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5: A cesta básica ficou mais cara em 17 das 18 capitais pesquisadas pelo Departamento Intersindical de Estatísticas e Estudos Socioeconômicos, o DIESE. As maiores altas foram registradas em Boa Vista, com 3,28%, Palmas com 3,1%, Rio Branco 2,20% e Porto Alegre com 2,18%. A única capital com redução no período foi Brasília, onde o custo da cesta caiu 0,15%. O levantamento aponta que o feijão foi o principal responsável pela alta, com aumento do preço em todas as capitais analisadas, influenciado pela redução da área plantada e por problemas climáticos nas safras. São Paulo manteve a cesta básica mais cara do país, com custo médio de R$ 965,47. Com base nesse valor, o DIESE estima que o salário mínimo necessário para suprir as necessidades de uma família deveria ser de cerca de 5 vezes o mínimo vigente. Com informações para a programação, repórter Jocely Luiz.
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0: Muito bom dia, bom dia, bom dia, bom dia. Tô devendo o Bruno Marrone, eu sei. Tô devendo o Rick Render, eu sei. Eu vou pagar já, tá? Enquanto isso, eu vou mandar mais alguns beijinhos pra você. Pra você que tá aí do outro lado do rádio sintonizado com a gente. Deixa eu ver onde é que eu parei. Aqui, bora. Oi, bom
1: aqui
0: dia.
1: Aqui é a Cecília do bairro Veneza. Gostaria de participar do sorteio e escutar a música A Cadeira, do Roberto Carlos.
0: Oi, Dina, bom dia. Quero participar do sorteio do Em Chamas. É a Silvia dos Santos que tá com a gente. Ivanir Santin também tá por aqui. Oi, beijo, bom dia. Bom dia, Dina. Aqui é a Ivanete Kozer. Tô aqui, ó, ouvindo você. Me coloca nesse sorteio, já tá. Alô, Fuma, querido, bom dia. Que a presença do Pai, Filho e Espírito Santo estejam conosco todos os momentos do dia. Amém. Bom dia, bom dia, bom dia. Tá participando do sorteio, viu? Beijo pra você. Mas quem tá comigo por aqui? Alô, Edson, participando do sorteio do lanche do Em Chamas. Eu quero pedir a música de Christian Ralph. Mãe, tá bem. Aquele abraço. Mas quem? Alô, Jonas de Almeida também tá pedindo som por aqui. Tá pedindo Ame Quem Te Ama, do Passarela. Vamos colocar na sequência. Beijo, bom dia. Bom dia, Dina. Aqui é a Rosilei, tô sintonizada com você também. Bom dia. Mas quem tá comigo? Pra você, com carinho, bom dia. Bom dia, Alzira. Bom dia pra você, Dina, querida. Toca uma música de Paulo e Paulino e da Marília Mendonça, Estrelinha. Oferecendo a todos os ouvintes. Vou colocar na sequência, tá bom, querida? Beijo, bom dia. Oi, Dina, bom dia. Aqui é a Luciana Stefanello participando também com a gente por aqui. Oi, Dina, eu quero participar do sorteio do Em Chamas. E Amanda Lopes, beijo, bom dia.
2: Bom dia, bom dia, Dina.
0: Bom dia.
2: Aqui é o Ezequiel Pinheiro. Estamos na sintonia. 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
0: Aí sim.
2: Gostaria de participar aí do sorteio do combo, hein? E toca aquela música pra nós lá da Morena do Caro Vermelho aí pra nós.
0: Já toquei essa hoje. Já foi hoje, homem de Deus. Beijo, bom dia. Alô, Francanani também tá com a gente sintonizada por aqui. Alô, Roseli. Beijo pra você, Roseli, querida. Minha gremista favorita. Tá ali, ó, coisa linda. Beijo pra você. Oi, Dina, aqui é a Terezinha Sheba e eu quero participar do sorteio. Beijo, bom dia. Ó, outra Tere aqui, ó. Vem as duas junto.
3: Bom dia, Dina. Bom Tudo dia. Bem? Terezinha Antunes Marcante, do São Romero. Eu gostaria de participar do sorteio e pedir a música aí... Barquinha de Ouro. Se for atendida, obrigada. Um abraço, Dina.
0: Muito bem, beijo. Bom dia para você também.
4: Bom dia, Dina.
0: Oi,
4: tudo bem?
0: Ana
4: Nair do Sufiati. Queria participar do sorteio aí. Oferecer a próxima música para todos que estão vindo e para você também. Bom dia para todos.
0: Bom dia, querida. Bom dia, bom dia, bom dia. Oiê.
5: Bom dia, Dina, tudo bem?
0: Eu tô, e você?
5: Eu sou a Janete Mures, que eu falo aqui do Baritonial. Quero participar do sorteio dos hambúrgueres do Em Chamas.
0: Uhum.
5: Uma boa quinta-feira a todos os ouvintes.
0: Beijo, bom dia. Vou pagar o que eu tô devendo. Bruno Marrone, depois tem Rick Renner e devagarinho a gente vai curtindo todas as que vocês pediram.

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1: 9 faltando para as 11.
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0: Pois muito bom dia pra você, galera. Tá que tá hoje, hein? Ai, tô tão feliz que vocês estão por aqui. Eu preciso de vocês pra minha manhã ficar completa. E aí, quando vocês aparecem, aí eu fico feliz demais da conta. Ganhei meu dia hoje. Alô, Laura, tá com a gente participando por aqui também. Beijo, bom dia, boa sorte. Jussiele Gonçalves, oiê, bom dia.
1: Bom dia, Dina. Meu nome é Denise Filippini, queria participar do sorteio do Enchamas.
0: Tá participando já, querida. Fácil assim. Mas quem? Alô, Juscelia Santos, no bairro Matinho. Tá participando do sorteio por aqui. Tá pedindo música pra minha escolha. Oferecendo pro maridão Valdecir Gardacho, que estão curtindo o momento, tomando um chimarrãozinho, garradinhos com a gente, que é bom demais.
2: Bom dia, Dina.
0: Oi, bom
2: meu
0: dia.
2: Nome é Dina Gasperini. Falo aqui de Chapecó. Eu gostaria de participar do sorteio dos hambúrgueres do Enchamas. Uhum. E gostaria de oferecer a próxima música para minha família lá de Xanxerê e para todos vocês.
0: Muito bem. Beijo, bom dia. Alô, Ricardo, tá sintonizado com a gente, pediu bom dia. Se possível, toca Amo Amar Você, do Pérola Negra, mas claro que sim. Inclusive, a gente gosta demais dessa canção. Tem dobradinho do Pérola chegando aqui na programação. Beijoca pra você, tá bom, Ricardo? Obrigado pelo carinho da audiência, pela participação por aqui. Oi, Dina, tudo bem? Aqui é a Jaque Alves. Quero participar do sorteio do Enchamas. Que o nosso dia seja abençoado. Amém. Bom dia. Oi, Diana, querida. Você tá bem? Como é bom receber seu bom dia por aqui. Uma beijoca. Tem mais?
3: Bom dia, Dina. Eu quero participar do sorteio do lanche.
0: Muito bem. Alô, Rudy, tá sintonizado com a gente lá no Belardão? Tá pedindo pra mim escolher uma? Pois bem, deixa pra mim então, gurizada que tá lá, trabalhandito e, claro, sintonizados com a gente, pessoal lá da capital da semente da soja. Aquele abraço pra todo o povo querido de lá.
4: Bom dia, Dina, tudo bem?
0: Bom dia.
4: Queria participar do sorteio do Enxama de Leite Bairro Matinho. Quero escutar a música com trio pra dar o endereço da felicidade e dar de um bom trabalho, minha amiga. A de Leite do Bairro Matinho. Estamos tomando chimarrão e curtindo o momento aqui. Um bom trabalho, minha amiga.
0: Beijo, bom dia.
5: Olá, Dina, bom
0: Oi,
5: dia.
0: Oi, bom dia.
5: Fala, Sônia Mara do Oliveira dos Santos, estamos na escuta aí das melhores.
0: Aí é bom, hein?
5: No sorteio aí,
0: claro que sim.
5: Um ótimo dia para todos.
0: Para ti também, minha linda. Beijo, bom dia.

minha trilha aqui pra gente ficar com um fundinho bonito, né? Né? Que não pode ficar sem a trilha. Aqui a nossa countryzinha de sempre. Mãe também tá aí de bonito. E agora vamos colocar todas as participações, galera que mandou recado pra cá, que participou com a gente, todo mundo por aqui. Muito bem, muito bem, muito bem. Aqui, aqui, aqui. Pronto. Tá aqui, nosso sorteador vai puxar a galera todinha agora. Vai puxar todo mundo que mandou recado pra cá, que participou com a gente. Tá aqui, pronto. Um só, meu querido sorteador. Muito bem. Ele tá sorteando, gente. Calma, calma, que ele tá sorteando. Tem que esperar ele. E trabalha também no tempo dele. Não adianta ficar pressionando bonitinho. Saiu. Aí, ó. Deixa eu clicar aqui pra abrir. O telefone é o 499-99283-7 Momento FM. 499-99283-7 Momento FM. Ah, a mensagem chegou às 9h21. Bom dia, Dina. Me coloca no sorteio. Merecemos um lanchão hoje. É a Andressa Cereza. Andressa, querida. Parabéns pra você, faturou então um combo de lanches gostosinho do Em Chamas, aí é bom demais, hein? Só passar aqui na rádio, retirar sua autorização e depois ir lá e encher o panduzinho com as delícias que tem só no Em Chamas. Andressa Cereza, do 499-99283-7 Momento FM, foi quem faturou o nosso combo de lanche de hoje.

0: Bom dia, 11:05.
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Bom dia. Eu tô muito bem, obrigado. E você, como é que tá? Tá tudo bem com você? Tá tudo certo? Tudo tranquilo? Tá? Então tá bom. Se você tá bem, eu fico bem também. Manda seu recadinho pra cá, que tá valendo. Tá valendo pra você agora aquela música que você quer ouvir. Ah, Dina, já tava valendo antes. Pois é, agora já foi. Combo de lanche. Já sorteei, já.

0: Muito bom dia pra você, agora 11h18. 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

dia pra você. Deixa eu mandar um beijo de novo lá pra Xaxim, porque Dona Lídia tá com o piazinho dela em casa, mas deve tá louca de faceira. Meu querido irmão acabou de mandar uma mensagem pra mim dizendo que tá por casa. Aí sim, um beijo pra você, tá bom, mano? Saudade gigante. Tinha um montão também, tá? Beijo, beijo, beijo. Tá sintonizado também, tá lá em Xaxim. Beijo pra ele, pra minha cunhada Sandra, pra Isa também, pra família toda. Tá lá no Xaxim sintonizados. E tem uma música, ele gosta de várias músicas, né? Nós temos um gosto musical muito parecido, puxado pro lado do seu Hermes e da Dona Lídia, né?

E aí o que acontece? Nós gostamos muito de música de banda, música sertaneja, música gaúcha. E de muitas que eu sei que ele gosta, tem essa aqui que toda vez que toca, isso lá das antigas, uma vez ele me pediu, ele tava lá não sei onde. E aí toda vez que eu vou tocar essa moda, eu lembro dele. Toda vez que eu ouço essa moda, eu lembro dele. Claro que eu lembro dele várias outras vezes, né? Mas toda vez que toca essa aqui, é a imagem do alemão que vem na minha frente. Abraço pra Andressa Gonçalves, está com a gente também por aqui. A Jusilei Cardoso me pediu para tocar Na Cor dos Olhos Seus. Tá na sequência, querida. Beijo, bom dia.

0: Bonita essa música. Que gostosa.
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1: 11:30.
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3: As quartas de final da Copa do Mundo começam hoje com o cenário de amplo domínio europeu. Das 8 seleções classificadas, 6 são da Europa: França, Espanha, Bélgica, Inglaterra, Noruega e Suíça. Completam a lista a atual campeã argentina, única representante da América do Sul, e Marrocos, que se tornou a primeira seleção africana a alcançar as quartas de final em 2 edições consecutivas do Mundial. Os vencedores avançam às semifinais e seguem na disputa pelo título da Copa do Mundo 2026. Com informações para a programação, o repórter José de Luiz.
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0: 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Bom dia, feliz e abençoada quinta-feira pra você. Bora dançar um tiquinho?

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1: Acerta o seu conto da gente agora, 13 faltando para o meio-dia.
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1: Você tá com fome já? Tá na hora, né? 10 faltando pro meio-dia, tá na hora. Eu vou tocar mais uma e depois eu volto pra te dar tchau, combinado?

canta essa canção, número chato, Léo Babinotti com Danilo e Davi. Agora 6 minutos faltando pro meio-dia, eu já tô com fome. Então eu vou indo, agradecendo demais a audiência, a sintonia, a companhia de cada um de vocês que fizeram da minha manhã de quinta-feira sensacional. Amanhã é de quinta, mas a programação foi de primeira. Que foi isso, hein? Beijinho no coração, fica com o papai do céu que eu vou indo com ele. O Mancho já tá chegando, ele que já tá de pando cheio, já tá com o gás inteirinho pra te fazer companhia. Primeiro tem plantão, momento de notícias para você ficar sempre muito bem informado. Depois tem aquele sertanejão classe A para sua digestão ser sempre muito melhor. Depois tem qual é a sua e uma programação carregada de muita música boa e de muita energia positiva para você. Beijinho no coração, fica com o papai do céu que eu vou com ele. Fui!

0: Fechando bem a programação da Dynamix Manhã. Paulinho Mocelin e a caminhonete branca. Fechando o Mix Manhã, amanhã de volta, né? 8:30 da manhã. Participação do 20 prêmios. Interatividade sempre, né? Momento FM, 17 anos com você. Galera, já sertanejo classe, fica aí comigo, tem Jornal da Caerte.
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0: Ótima tarde, ótimo almoço para você, meio-dia e dois.
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9: Olá, muito bom ter a sua companhia. Eu sou a Marilis Pequeno e está começando mais uma edição do Acaerte Notícias. Nos próximos minutos, você confere os assuntos que movimentam Santa Catarina, com informação, prestação de serviço e os principais fatos do dia. Vamos aos destaques.
4: A partir de agosto, a conta de água da Casam passa a ser emitida no padrão nacional de nota fiscal eletrônica. A mudança atende à reforma tributária e não altera o valor da fatura nem as formas de pagamento.
10: Pecuária brasileira entra em uma nova fase com mudança nas compras da China.
11: Intenção de consumo das famílias cai pelo quarto mês seguido em Santa Catarina.
12: Feira começa nesta quinta, com expectativa de movimentar cerca de 200 milhões de reais em negócios e reunir milhares de visitantes.
13: Comissão aprova projeto que amplia a fiscalização sobre partidos políticos para evitar lavagem de dinheiro. Proposta segue para análise da Câmara dos Deputados.
14: Quinta-feira de tempo firme com sol e temperaturas em elevação. Na sexta, a instabilidade volta a Santa Catarina.
15: Evento com representantes de 170 instituições universitárias em Santa Catarina define início de movimento internacional de combate ao feminicídio. A ação é deflagrada a partir do encontro do Fórum de Universidades pela Paz.
9: A Caerte Notícias, a informação que conecta Santa Catarina. A intenção de consumo das famílias em Santa Catarina registrou a quarta queda consecutiva no mês de junho, pressionada pelos juros altos e pela dificuldade de acesso ao crédito. A repórter Carol Denardi traz os dados da Fecomércio.
11: A intenção de consumo das famílias aqui no estado recuou 3,2% em junho na comparação com maio, registrando a quarta queda consecutiva. O levantamento da Federação do Comércio de Bens, Serviços e Turismo de Santa Catarina aponta que os juros elevados e as restrições ao crédito deixaram o consumidor mais cauteloso. A economista da Fecomércio, Edilene Cavalcante dos Anjos, detalha essa preocupação com o bolso.
16: Famílias estão menos confiantes em relação ao futuro. Há uma preocupação com o emprego, com o nível de renda também e com as condições de consumo, principalmente relacionado ao acesso ao crédito e o momento para compra de bens duráveis, que são bem mais caros. Então, a taxa de juros elevada e a inflação têm impulsionado, né, impactado esse cenário.
11: Mesmo com recuo nas intenções de compra, o índice catarinense ainda se mantém acima do nível de insatisfação.
16: A Fecomércio destaca que a confiança está acima da linha dos 100 pontos, que marca a satisfação e a insatisfação. Ou seja, embora esteja caindo, as famílias ainda permanecem satisfeitas em relação não somente ao momento atual, mas também em relação às condições de consumo e as perspectivas futuras. A preocupação vai começar a vir, né, se esse indicador ficar abaixo dessa marca dos 100 pontos. Mas ainda assim a gente tem, né, esse cenário de juros altos que tem impactado o consumo aqui em Santa Catarina.
9: A segunda edição do Fórum Internacional de Universidades pela Paz foi realizada nesta semana em Santa Catarina. O repórter Cadu Reis nos traz um balanço sobre este evento.
15: Olá, Marilis. Um abraço a você e aos ouvintes. Este encontro reuniu lideranças acadêmicas, pesquisadores e gestores públicos do Brasil e do exterior em Florianópolis, com mais de 170 instituições e 50 países representados. O movimento tem como objetivo fomentar a cultura de paz por meio da cooperação com o desenvolvimento de iniciativas e projetos de impacto social. Ao final do evento, em Florianópolis, os participantes divulgaram a Carta das Universidades pela Cultura de Paz e definiram 6 ações a serem realizadas. O assessor de Relações Institucionais e Governamentais da ACAF, Associação das Fundações Educacionais de Santa Catarina, e coordenador-geral do Fórum Internacional de Universidades pela Paz, Adriano Rodrigues, explica.
17: Nós temos 6 ações bem definidas. Um Centro de Estudos e Pesquisas Avançados pela Paz. E o primeiro produto que nós vamos entregar é um estudo sobre feminicídio. Trazer 170 universidades do mundo para ver como é que está isso e oferecer para os governos, para a ONU, para as próprias universidades, como fazer essa correção. O segundo é um banco de boas práticas. Um terceiro é Jovens pela Paz. Outra entrega muito interessante é o Cidades Amigas pela Paz. E muito fortemente um projeto que estamos incorporando com a Unesco, a Universidade do Extremo Sul Catarinense, de Criciúma, trabalho internacional que vamos correr os 5 continentes para discutir saúde mental entre alunos, professores e colaboradores. Isso é a nossa entrega enquanto propósito até julho de 2027. É a nossa pauta.
9: Os consumidores da Casam vão perceber uma mudança na conta de água nos próximos meses. O documento passa a seguir o novo padrão nacional de nota fiscal eletrônica, exigido pela reforma tributária. Mas, afinal, o que muda na prática e quais os cuidados que o consumidor deve ter? A repórter Vanessa Carini explica.
18: Olá, Marilis. É isso mesmo. A partir de agosto, a conta de água da Casan terá um novo formato. A fatura passará a ser emitida como documento auxiliar da nota fiscal de água e saneamento eletrônica. O gerente de administração comercial da Casan, Felipe Cris, explica o que muda para o consumidor.
19: Na prática, a nova legislação ela passa a exigir que a conta possua um conjunto de informações fiscais obrigatórias, como dados de identificação fiscal e os campos relacionados à nova estrutura tributária. Esses campos fazem parte do novo modelo fiscal da conta. O QR Code e a chave de acesso servem para identificar e validar a nota fiscal eletrônica. Isso dá mais segurança ao consumidor e permite a conferência da autenticidade do documento no site da Fazenda. Já o IBS e a CBS são os novos tributos criados pela reforma tributária e que passam a aparecer na conta dentro dessa nova estrutura fiscal. Eles são apresentados no documento porque a conta agora passa a seguir essas exigências do modelo fiscal eletrônico do setor de saneamento. E aqui eu reforço o ponto mais importante para o consumidor, que é que a presença desses campos não significa aumento automático da conta. O valor cobrado continua sendo calculado normalmente. O que muda é o formato do documento e a adequação da conta a essas novas exigências fiscais.
9: Braço do Norte recebe a partir desta quinta-feira a FEAGRO, uma das principais feiras de agronegócio de Santa Catarina. O evento reúne tecnologia, negócios, exposição de animais e atrações voltadas ao produtor rural. A reportagem é de Alexandre Frazon, da Rádio Estilo, de Grão-Pará.
12: Mais de 80 mil visitantes, cerca de 150 expositores do agronegócio e expectativa de movimentar aproximadamente 200 milhões de reais em negócios. Esses são os números da 20ª edição da FEAGRO, que começa nesta quinta-feira em Braço do Norte. A programação segue até domingo, com exposição de animais, palestras técnicas, demonstração de tecnologias e feira de negócios. O coordenador-geral da FEAGRO, Adir Engels, destaca o diferencial do evento.
20: A FEAGRO, ela não é um evento show, ela é voltada realmente para o agro. São em torno de 150 estandes do agro, onde a prioridade são máquinas, implementos, prestação de serviço, que prioriza o homem do campo. Então, isso foi crescendo, e tornou, né, a FEAGRO essa pujança que é hoje.
12: A entrada é gratuita e a feira também contará com exposição de gado Jersey, bovinos de corte, agricultura familiar, gastronomia, parque de diversões e demonstrações de tecnologias voltadas ao campo. Volto com você, Amarilis.
9: Obrigada, Alexandre. Daqui a pouco, Rita Sardi explica como deve funcionar a fiscalização mais rigorosa sobre o uso de recursos pelos partidos políticos. Eu volto já.
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1: Direto de Brasília.
9: Rita, agora a fiscalização sobre os partidos políticos vai ser mais rigorosa no que se refere ao uso de recursos, é isso?
13: Olá, Amarilis e ouvintes. É isso mesmo, Amarilis. Partidos políticos poderão ser obrigados a seguir as mesmas regras de prevenção à lavagem de dinheiro já aplicadas a outras instituições. A medida foi aprovada pela Comissão de Segurança Pública do Senado e agora segue para a Câmara dos Deputados, caso não haja recurso para a votação no plenário. O projeto de lei determina que partidos e suas fundações adotem mecanismos para identificar e comunicar movimentações financeiras suspeitas, além de reforçar o controle sobre doações, contribuições e outras receitas. A proposta é de autoria do senador Alessandro Vieira e recebeu parecer favorável da senadora catarinense Ivete da Silveira, do MDB. Para a relatora, a medida fortalece a transparência, aumenta o controle sobre os recursos dos partidos e ajuda a ampliar a confiança da população nas instituições políticas.
2: A sujeição destas agremiações a mecanismos mais rigorosos de controle e de identificação de operações suspeitas reforça a integridade do ambiente eleitoral e reduz espaços para infiltração de recursos ilícitos na atividade política.
13: Amarílis, o projeto foi inspirado em uma das propostas do movimento Unidos contra a Corrupção, que reúne representantes da sociedade civil e defende medidas para prevenir e combater a corrupção no país.
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3: A pecuária brasileira pode viver uma mudança importante no terceiro trimestre desse ano. A alteração no calendário de compras da China e a menor oferta de animais deve influenciar

0: com a empresa, esse cenário pode ajudar a sustentar os preços do arroba do boi gordo nos próximos meses. Mas se a demanda internacional perder força, o mercado interno terá um papel ainda mais importante para absorver a produção, concorrendo com proteínas como a carne de frango e a suína. A consultoria avalia que os próximos meses serão decisivos para mostrar como essas mudanças vão influenciar o mercado pecuário brasileiro.
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2: E agora é hora de saber como fica o tempo em Santa Catarina. Daniele Lima traz a previsão para essa quinta-feira e conta se as temperaturas seguem em elevação nos próximos dias.
3: Olá, Marilis e ouvintes. Nessa quinta-feira, o tempo permanece firme e ensolarado em Santa Catarina. Pela manhã, ocorrem nevoeiros isolados, mas que logo se dissipam dando lugar ao sol. O vento sopra de quadrante norte, com rajadas na costa entre Florianópolis e Laguna, enquanto no interior sopra com direção variada de noroeste a nordeste. As temperaturas seguem em elevação hoje. Em Tubarão e Maravilha, as máximas podem atingir os 24 graus. Xanxerê chega aos 22. Joaçaba e Joinville, próximo de 20. E em Florianópolis e Brusque, 18 graus. Na sexta-feira, o tempo fica instável. Pela manhã, já há possibilidade de chuva isolada no oeste e nas áreas próximas à divisa com o Rio Grande do Sul. Mas é a partir da tarde e durante a noite que a chuva avança por todo o estado. Antes disso, ainda teremos sol entre variações de nuvens. Na sexta, as mínimas ficam entre 6 e 12 graus nos planaltos e meio oeste, variando de 12 a 16 nas demais regiões, com máximas que ainda alcançam entre 16 e 24 graus. E já adianto que no sábado o tempo segue instável e chuvoso. O domingo começa a melhorar e o sol deve retornar entre as nuvens. Mas os detalhes traremos amanhã. Então aproveite bem o sol e tenha um ótimo dia.
2: O Acaerte Notícias chega ao fim. Muito obrigada pela sua audiência e por acompanhar a rede de notícias da Acaerte. Tenha uma excelente quinta-feira e que o seu dia seja repleto de boas notícias. Amanhã estaremos de volta. Um grande abraço para você. Até lá.
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5: Sertanejo Classe A. Momento FM, mês de 21 com a gente. 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
3: Pra matar saudades com o melhor da música sertaneja, a partir de agora pra você, Sertanejo classe A. Rolando até a 1 da tarde. Pessoal almoçando aí, ótimo almoço.
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3: Dia lindo na capital do milho, dia 9, quinta-feira, dia de TBT, fazendo jus à programação aqui do Sertanejo classe A, né? Vem junto!
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3: Auto Certo Veículos com a gente, 21 graus a temperatura, o céu azul na capital do milho, sol brilhando, temperatura agradável, né? Eita, que tá bom demais! 21 graus a temperatura, seja bem-vindo à programação da número 1, 30 mil watts de potência, Chancherê Momento FM. Eu sou Mancha, contigo até às 3 da tarde, meio-dia 25. Paulino, me ensina a te esquecer.

tarde de quinta-feira, dia 9 de julho de 2026. Paulino me ensina a te esquecer aqui no Sertanejo, assim é o momento. Aqui é emoção o tempo todo. 21 graus a temperatura, meio-dia e 29. Milionário José Rico.

mais eclética, Momento FM, a número 1, 24 horas com você, 28 faltando para uma, sertanejo classe A.

0: emoção o tempo todo momento. Sertanejo Classe A, Chico Rei, Paraná. Em algum lugar do passado.
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0: 24, faltando para uma, seguimos com a força Auto Certo Veículos.
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0: Vamos lá então, segue a programação Sertanejo Classe A, momento da força. Auto Certo Veículos, 21 graus, a temperatura, emoção e música boa é aqui. César e Paulinho.

0: César e Paulinho, você é tudo que pedi pra Deus. Sertanejo Classe e Momento, seguimos.
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0: 18, faltando pra uma. Bob Robson.

sertanejo pra você no Momento FM. Sertanejo classe A, Bob Robson. X-salada. Seguimos 21 graus, a temperatura 14. Faltando pra uma, daqui a pouquinho, qual é a sua? É, por enquanto é sertanejo classe A, Momento FM.

0: Mari José Rico, mais uma noite vou dormir sem o meu bem, que coisa dessa, faltando pra uma.
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0: Pra matar a saudade, Leandro e Leonardo.

0: Leandro e Leonardo, pense em mim. Sertanejo Classe é momento, mais um intervalo, estamos na força. 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
0: 6, faltando para uma. 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
6: É, só as melhores do passado pra você, meu amigo. Caixa d'água ligadas com a gente. Tudo bem, Caixa d'água?
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6: Tamo junto, hein, na tarde, né? Abraço, abraço.
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6: Leuri Barbosa, tudo certo, garoto? Forte abraço pra você. 21 graus a temperatura. Amor não vá. Bob Robson.

0: Boa demais, a Momento FM Sertanejo Classe A, Bob Robson, amor não vá. Olha só, a minha filhadinha linda, maravilhosa com a gente.
1: Oi, lindo, é a Caterine. Eu tô te ouvindo.
0: Olha que bonitinho. Dindo ama, né? Abraços, abraços. Caterine com a gente. Deixa eu tocar mais um aqui, ó, pra finalizar a programação. Passamos um pouquinho, né? Mas tudo certo. Uma e um. Christian Ralph pra fechar o sertanejo classe A. Abraço, Caterine. Música.

Christian e Ralph, Nova York, fechando o Sertanejo Classe A de hoje. Amanhã tem mais, né? Mês de 15 por aí, depois do Jornal da Caerte, sempre, sempre o melhor, os clássicos sertanejos tocando pra você na programação aqui da Momento, 17 anos com você, Xanxerê. Vamos lá pro intervalo, porque vem aí o Qual é a Sua?

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1: 1:04.
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1: E aí, conta pra mim, manda sua mensagem. Ótima tarde pra você. Começa agora, qual é a sua no momento?
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1: Aquela programação do ouvinte no 991237132, nosso WhatsApp, 1:07.
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1: 21 graus a temperatura. Como é que você tá? Tudo bem? Tudo certo? Quinta-feira, dia de TBT. Opa, mudou. 22 graus a temperatura. Que bom, né? Sol brilhando em Chancherê, céu azul.
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1: Então vem junto participar.
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1: A melhor programação na sua tarde. Alô, Chancherê, alô, região, alô, Brasil, ziu, ziu. Tamo junto por aqui. Sou Mancha contigo até as 3. Você de lá e eu de cá. Dia de TBT, né? Quinto. Doutor Silvana e companhia.
8: 3:30 da madrugada.
1: E o quê?
8: Ocorrência na 85ª DP.
1: É o Serão Extra.
8: Do

0: Silvane Cobaria. Serão extra. Abrindo a programação de mais um Qual é a Sua na Momento FM, quinta-feira, dia de TBT. A gente segue assim, ó. Alto astral e energia positiva.
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0: A número 1, 24 horas com você, Raul.

0: Raul Seixas. Fechando a primeirinha de hoje, do Qual é a Sua na Momento FM. A gente vai para mais um intervalo. Abraço para você ligado comigo. Ótima tarde, galera no comércio também tá com a gente. Olha só. Você de lá e eu de cá. 1:16, qual é a sua?
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3: Já estamos com saudades de ver jogos todos os dias, pois é, o afunilamento causa esse espaçamento entre as partidas. Nesta quarta-feira não teve rodada, mas hoje França e Marrocos entram em campo. Os dois times entram cercados por dúvidas importantes. Pelo lado francês, que é o Tchouaméni, que se lesionou e deve ficar fora da partida diante do Marrocos. O lado marroquino também tem uma baixa importante por lesão. O Saibari deixou o campo com dores e tende a ser uma baixa. O Marrocos tem 5 jogadores pendurados com cartões amarelos, enquanto a França tem 3 pendurados. Esse jogo de hoje, ele é uma reedição da semifinal do Mundial de 2022, em que a França levou a melhor. Eu sou Melina Calduro, de Miami, para o Acaerte em Campo.
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2: Naquela vibe de quinta-feira de quinto, estamos de volta. Uma e 19. Tudo certo com você e sua tarde seja maravilhosa, muito especial. Abraço aí pra Daniele. Alô, Daniele, tudo certinho? Forte abraço pra você. Obrigado aí pelo carinho e pela companhia. Quem mais comigo? Gislaine, tudo certo? Galera lá de Chapecó. Forte abraço. Alana também ligada comigo. Então bora participar.
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2: Suas melhores na sua tarde. Legião Urbana. Dia de TBT.
3: Há muito tempo atrás.
2: Merece uma, né?
3: 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Esta é a sua história. Guardem com atenção estas palavras e lembrem-se: as drogas fazem você virar os seus pais.

0: universo paralelo. Momento FM. Aqui a vibe é positiva. É música boa.
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0: Abraço aí, Natália, curtindo a gente. Frejar Segredos.

0: Freja, sejam bem-vindos. Aqui não tem música meia boca, aqui é música boa, é Momento FM, qual é a sua? Nublou, eita, tempo nublou, né? Tava tão lindo aquele céu azul, sol brilhando. Momento FM. Você foi tudo, que coisa. Ótima tarde para você, Momento, a sua melhor companhia sempre, sempre. Agora 22, faltando para as duas, 22 graus é a temperatura. Tem informação.
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3: O Fundo Monetário Internacional, o FMI, revisou para cima as projeções de crescimento da economia brasileira em 2026 e 2027. Apesar da melhora nas estimativas, o organismo internacional avalia que o ritmo de expansão do país deve perder força no próximo ano. A atualização foi divulgada no relatório de perspectiva econômica global. Segundo o documento, o produto interno bruto, PIB, brasileiro deve crescer 2,4% em 2026, contra uma previsão anterior de 1,9%. Para 2027, a estimativa passou de 2% para 2,2%. Mesmo com a revisão positiva, o resultado esperado ainda representa uma desaceleração em relação ao crescimento previsto para este ano. Com informações para a programação, o repórter Jocely Luiz.
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0: 20 para as duas.
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0: Galera ligada comigo no bairro Martim, olha só, Franciele, tudo bem com você? Abraço, abraço, ótima tarde. Qual é a sua na Momento FM 18, faltando para as duas, Christian Ralf, porque aqui é assim, música boa, toca na Momento. A mais eclética, Chancherê, Christian Ralf.

0: Louco por ela, Cris Ralph. Qual é a sua Momento FM? Fala, Cássio, tudo bem? Tamo junto aqui, né? Com certeza, a melhor e mais ouvida Momento.
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1: time.
0: Galera, curtindo a gente no nosso comércio chancherense, o melhor do S. Abraço, abraço, tamo junto.
3: E essa boca aí,
0: me conta. Ei, Luan Santana, mais Bruninho e Davi.

0: Davi com Luan Santana. E essa boca aí?
1: Quem gostar, joga a mão e grita!
0: Qual é a sua na Momento FM?
2: Luan Santana, galera!
0: Galera, indo colado com a gente também, tamo junto!
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0: Léo e Rafael. 11 para as duas. Pra te esquecer.

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2: Chega pra cá, Jorge Matheus.
3: Chega aí,
2: Sorocaba. Ô, filha de Sorocaba. Como é que vocês estão?
4: E aí, meu irmão?
5: Vai ficar olhando, vai levar essa joia pra sua casa.

0: isso aí, tem que cuidar bem. Bom, rapaz.
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0: E aí, qual é a sua? 991237132. WhatsApp da Momento. Quinta-feira, dia de TBT. Vou te procurar. Os travessos.

0: Quinta-feira, dias de TBT na Momento FM, os travessos, vou te procurar. Fechando aqui mais uma sequência. E aí, conta pra mim qual é a sua, manda mensagem 991237132 no nosso WhatsApp.
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0: Momento um, faltando pras duas.
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0: Vamos lá, continua. Qual é a sua na Momento FM? Fala, Paty, tudo bem? Abraço aí pra você. 2:02.
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0: Temperatura 22 graus. 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

0: Olha C, Camargo Batista com Simone e Simária no momento. Qual é a sua? Galera, seguinte, ó, estamos com a força da Esportiva Chancherie e Chaxim. 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
0: Opa, opa, ótima tarde para você, 2:10.
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0: Seguimos. Ótima tarde, quinta-feira. Nublou, né? Parcialmente nublado agora. Vai entender esse nosso tempo. Olha só, vamos atualizar a temperatura para você ligado comigo na programação do Qual é a Sua. 22 ainda, né? 22 graus é a temperatura. Abraço para a Natália, a Geisa também, Clarice. Alô, Vanessa. Turma lá em Cordilheira Alta também com a gente, né? Olha só. Abraço para Chaxim, Vila Diadema, Chapecó. Galera, lá em Pinhalzinho, curtindo a programação da Momento. Luciane lá no Paraná também com a gente. Abraço, Luciane. Pra você, roupa nova. Amar.

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0: Momento 2h24. 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
7: Vamos lá, estamos de volta com a gente esportiva Xanxerê e Xaxim.
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7: 2:27, papas da língua.

0: Papas da Língua, vem pra cá. Qual é a sua Momento FM com a gente esportiva? Abraço pra Jussara, galera aí de Cordilheira Alta com a gente.
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0: Vamos lá para informação do comércio. Quinta-feira, 23 graus a temperatura. 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
0: Muito bem, Lucas, trazendo informação do comércio Fabrimed, né? Para que a gente continue a programação, olha só, voltou o sol brilhando na capital do milho, quinta-feira, dia de TBT, 23 graus a temperatura, intervalo rapidinho, fica aí. Seguimos com a força da esportiva, Xanxerê e Xaxim. Tem informação.
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0: Momento 25, faltando para as 3.
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6: O Grupo de Atuação Especial de Combate às Organizações Criminosas, o GAECO, e o Grupo Especial de Anticorrupção, o GIAC, deflagraram na manhã de hoje a Operação Gaiola Digital, que investiga um suposto esquema de fraudes em licitações, corrupção, lavagem de dinheiro e outros crimes contra a administração pública. Ao todo, são cumpridos 17 mandados de busca e apreensão em Irani, no oeste catarinense, além de Blumenau, Rio do Sul, Lages, Penha, Balneário Camboriú e Canoinhas. Segundo o Ministério Público, o grupo investigado teria estruturado um esquema para direcionar licitações destinadas à contratação de sistemas de gestão pública em diversos municípios catarinenses. De acordo com as investigações, a prática envolveria aproximação de agentes públicos, influência na elaboração de editais, inclusão de cláusulas que restringiam a concorrência e critérios técnicos direcionados para favorecer uma empresa específica, além do pagamento de vantagens indevidas para garantir a celebração, renovação e manutenção de contratos. Com informações para a programação, repórter Jocely Luiz.
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12: Embora esta tenha sido uma Copa com 3 países sede, a reta final será totalmente disputada nos Estados Unidos. As quartas de final acontecem em 4 sedes: Boston, Los Angeles, Miami e Kansas City. Já as semifinais serão realizadas em Dallas e Atlanta. A disputa pelo terceiro lugar volta para Miami e a grande final volta para o estádio Nova York, Nova Jersey. A partir de agora, todas as atenções se voltam para essas arenas que receberão os confrontos que vão definir o campeão mundial.
13: Eu vou acompanhar o caminho que teria sido do Brasil com as quartas em Miami, a semi em Atlanta e voltando para Nova York para acompanhar a grande final.
12: Eu sou Melina Calduro, de Miami, para o Acaerte em Campo.
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0: 22 graus a temperatura. Qual é a sua na Momento FM? Abraço lá pela equipe da Esportiva Xanxerê e Xaxim. Ele tá chegando com tudo, a todo vapor. Leandro Fernandes vem aí pra te fazer companhia, dando sequência, né? A programação aqui do Qual é a Sua. Tudo bem, Leandro Fernandes? Hablas, muchacho.
1: Fala, mancha, como é que você tá, meu querido?
0: Tô aí manchando os corações.
1: Manchando corações?
0: É, sempre, né?
1: Galera? Tipo tinta guache?
0: É, desse jeito, ainda que sai com água, né?
1: É. E aí, como é que tá a programação?
0: Tudo certo, bombando aqui, né, cara? Quinta-feira, dia de TBT, alegria, alegria, meu povo.
1: Eu vou devolver a pergunta hoje, mancha.
0: É.
1: Você tem algum TBT aí?
0: TBT preferido?
1: É.
0: Cara, sempre tem, né? Assim, mas... Mais raro, né, cara?
1: É, mas não, também rara. São coisas que não dá pra hablar.
0: É, eu sou um cara assim que passado pra mim, você foi, né, cara? Pra mim é bola pra frente, é hoje, amanhã e sempre.
1: Passou, passou.
0: Passou, passou,
1: não,
0: né?
1: Volta mais.
0: É, a fila anda, né, cara? Esse negócio de ficar me apegando a passado e não é comigo. Mas sempre tem um TBTzinho que o cara pensa, pô, mas que
1: época
0: boa.
1: Poderia ser diferente.
0: Ou que época boa, né? Aproveitei. Isso é o legal da vida, é você saber que você aproveitou a vida, né, cara?
1: E é como a gente conversava durante a semana aí, ô Mancha. Tem coisas que tu para e pensa que tu já viveu. Não que tu queira voltar a viver de novo, necessariamente.
0: Verdade.
1: Mas aí tu lembra, diz, ah, era legal, aquele tempo foi bom, eu fui feliz, pai, é isso, entendeu?
0: Verdade, verdade.
1: Todo mundo tem um TBT assim, né?
0: Tem, com certeza. Não, é como você falou, não querer voltar ao passado, né, cara? Até porque se foi tudo, passou. Mas aqueles momentos marcantes, né?
1: E até porque voltar não adianta, né?
0: É
1: voltar
0: para
1: um lugar que não vai estar mais como era, vai ser tudo diferente, aí vai vir a frustração, e aí até a memória que era boa acaba ficando ruim, né?
0: Cara, até aquela música lá, Saudade da Ex, do Céu e Cantos, eu critico pra caramba, cara.
1: É,
0: que saudade da ex.
1: Rapaz.
0: Deixa a ex viver a vida dela, vida que segue, cara. Esse negócio de ficar se apegando, né? Tanta mulher, tanto homem no mundo, né? Por quê? Eu conheço um pessoal assim, tu conhece também, né?
1: Ah, eu conheço, aí, rapaz.
0: Eita vida.
1: E como eu conheço.
0: Mas faz parte, né, cara? Faz parte. É só a minha opinião, né?
1: E como eu conheço.
0: Só a minha opinião. Bora viver essa vida maravilhosa. O tempo passa, o tempo voa. É a poupança, Baverindo.
1: Chega. Eu não quero mais falar disso.
0: Cale-se, por favor.
1: Cale-se para sempre.
0: Eita lasqueira. Seguimos, né, Leandro Fernandes? Segue atendendo você, galera que participa aqui no Qual é a Sua? Qual é a sua?
1: Posso pedir uma música em homenagem para deixar rodando aí na sua saideira?
0: É o Macho Man ou é essa aqui?
1: Não, é Murilo Ruffi.
0: Murilo Ruffi?
1: Uma pode... ex.
0: Uma ex.
1: É.
0: E você é muito apegado ao passado ou Leandro
1: não,
0: Fernandes?
1: Não. Eu sou desapegado, mas.
0: Você é um cara desapegado?
1: É, rapaz. Passou. Você já falou por aqui.
0: Tô sabendo mais.
1: Olha
0: a música que ele me pede, é que o cara se entrega no ar, ao vivo. Que coisa,
1: mancha,
0: rapaz.
1: Tá louco, né, cara? Aí você me quebra também.
0: Mas
1: né?
0: Eu vou tocar em sua
1: homenagem. Não, mas eu sou ouvinte, eu gosto da música, uh-huh. E senão do que...
0: Mas se fosse também, eu ia respeitar. Porque,
1: não, mas não, né, não, não, não, é a música.
0: Pessoas.
1: É a música, é o cantor, o artista. Fechou?
0: Tá solteiro, Leandro?
1: Eu?
0: Vamos montar
1: eu
0: um...
1: Eu sim.
0: Vamos montar um cupidão aqui, um telecupido?
1: Um SOS.
0: Um SOS cupido, eu serei o cupido. Atenção, mulherada.
1: Rapaz, eu serei cupido?
0: Eu serei o cupido.
1: Ixi,
0: vamos
1: Maria,
0: arrumar
1: tô...
0: casamento, né, cara? Eu gosto
1: lascado
0: disso.
1: Mesmo.
0: Eu já arrumei, cara, já arrumei casamentos aí, tem o pessoal de Xanxerê.
1: Você imagina como é que é a visão do meu cupido, eu vendo ele gravar os textos lá assim.
0: Eita,
1: como é que o meu cupido vai arrumar alguém? Melhor não.
0: Não tá fácil, né? Mas enfim... Deixa eu tocar aqui uma ex, então, para fechar minha programação. Não, para fechar não, porque tem tempo ainda. Faltam 11 minutos para as 3 da
1: 11
0: tarde.
1: Minutos, não, mas a gente vai ouvir essa aí, né?
0: Abrindo a última sequência aqui nessa isso tarde, aí, né, cara? Que bom que esquentou, né, Leandro Fernandes?
1: Que bom.
0: Bora
1: calor.
0: Fazer um churrasco hoje para esquecer as mágoas, né?
1: Eu sou parceiro, viu?
0: Né? Eu também sou parceiro. Estávamos falando aqui, eu como não almocei, cara, ainda, começa a bater aquela vontade, mas de churrasco no ponta
1: churrasco.
0: De peito, né, cara?
1: Só vem ela.
0: Aquela...
1: Não,
0: aquela
1: mas costela. O churrasco, como a gente fala por aqui, carne.
0: É carne.
1: Carboidrato.
0: É. Não, carboidrato não é proteína.
1: Proteína,
0: meu filho.
1: Carboidrato é macarrão.
0: É arroz, macarrão, pão, tudo que é.
1: Ah, mas pra mim é carboidrato também.
0: Mas vai.
1: Vai tudo misturar com carboidrato, entendeu?
0: Tem que ter a maionese, né, cara? Tem que ter a maionese, com certeza. Leandro Fernandes, abraço pra você, então.
1: Falou, valeu, mancha.
0: Tocando a sua música aí, o Murilo Ruf.
1: Graças a Deus, né?
2: Que quando fala ex, só vem ela na cabeça.

0: obrigado.
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1: Momento, uma ótima tarde para você, agora 15 horas.
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0: Muito bem, 15 horas e 2 minutos, estamos chegando a partir de agora. Tem o Leandro Fernandes por aqui na programação Momento, pra você que tava aí acompanhando Mancha, no Qual é a Sua? Bora lá dar continuidade por aqui na nossa última hora de Qual é a Sua? E depois no Toca Tudo na programação 97.9. Pra você participar, tá fácil, 991-23-7132. Deixe seu recado na tarde, vem participar com a gente nesta quinta-feira, dia 9 de julho de 2026. Hoje é o popular dia do TBT, né? Falávamos há pouco aí com o Mancha, o dia do TBT. Você tem o seu TBT preferido? Acho que todo mundo tem, né? Acho que todo mundo tem um TBT na vida, né? É, todo mundo tem. Pode não admitir, não dá o braço a torcer, mas que tem, tem, viu? Vambora, começando a programação por aqui. Ou melhor, dando continuidade.
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0: Mariana Fagundes!
1: Genial!
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CG9. Nossa, moda boa, viu? 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

deixa eu ver. 15 horas e 18 minutos. Alô, boa tarde, na escuta. Roda aí, Diego e Vitor Hugo, Tubarões. Essa aí a gente rodou por aqui, o Mancha rodou aí na versão da banda universitária. Fica te devendo aí, tá bom? Vou trazer a versão. Vou trazer uma outra do Diego e Vitor Hugo, melhor dizendo. Tá bom, Patrícia? Abraço pra você, excelente tarde por aí. Tá chegando Diego e Vitor Hugo. Por hoje, é só.

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0: Momento, 15 horas e 30 minutos. Informação chegando.
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2: A cesta básica ficou mais cara em 17 das 18 capitais pesquisadas pelo Departamento Intersindical de Estatísticas e Estudos Socioeconômicos, o DIESE. As maiores altas foram registradas em Boa Vista, com 3,28%, Palmas com 3,1%, Rio Branco 2,20% e Porto Alegre com 2,18%. A única capital com redução no período foi Brasília, onde o custo da cesta caiu 0,15%. O levantamento aponta que o feijão foi o principal responsável pela alta, com o aumento do preço em todas as capitais analisadas, influenciado pela redução da área plantada e por problemas climáticos nas safras. São Paulo manteve a cesta básica mais cara do país, com custo médio de R$ 965,47. Com base nesse valor, o DIESE estima que o salário mínimo necessário para suprir as necessidades de uma família deveria ser de cerca de 5 vezes o mínimo vigente. Com informações para a programação, repórter Jocely Luiz.
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Muito bem, estamos de volta para a última sequência do nosso Qual é a Sua 26, faltando para as 16 horas. Segue a programação 991237132. Participe aí. Bora de indústria musical.

0: 13, faltando aí para as 16 horas. Olha só, com a gente por aqui. 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
2: A indisciplina no Mundial custa caro. Os cartões amarelo e vermelho têm uma quantia específica em dinheiro. Cartão amarelo, cerca de R$64 mil. E um cartão vermelho indireto, mais ou menos R$97 mil. E um cartão vermelho direto, cerca de R$129 mil. A seleção brasileira deu exemplo sem nenhum cartão vermelho, mas desembolsou o equivalente a R$518 mil por seus 8 cartões amarelos. Mesmo que os cartões dos atletas sejam zerados em campo, a conta financeira nunca é zerada. A cobrança acumulativa é descontada sempre diretamente da premiação final que as federações recebem por participarem do Mundial. Eu sou Melina Calduro, de Miami, para o Acaerte em Campo.
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2: Muito bem, Túnel do Tempo. Hoje começamos de forma diferente em homenagem a ela que nos deixou. Monique Tyler na programação.

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1: 16:01, ótima tarde para você.
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1: E olha só, a gente segue por aqui. 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

Estamos chegando de volta. É, viramos a chave. Começou o nosso Toca Tudo. Por aqui, a partir de agora, Toca Tudo na programação Momento. Até às 19 horas, participa comigo aí. Lembrando que hoje, quinta-feira, e no nosso Toca Tudo tem sorteio. É isso mesmo. Sorteio na programação Momento. Participou com a gente? Tá valendo aí uma caixa de picolé lá da Maçoca. Isso mesmo, que o clima deu aquela esquentadinha, deu aquela aquecida um pouco mais, já dá, né? Dá, né? Dá pra arriscar? Então dá. Bora, participa comigo pra concorrer a uma caixa de picolé lá da Sorveteria Maçoca. Bora começando! Sobe o som, que hoje a tarde promete. Começando ao som do Grupo Momentos. 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

0: Muito bem, tá aí, Sucesso Passarela e o quarto 12 daquele motel. Não sei como é que é, porque eu nunca fui lá. Olha a hora da coincidência aí, 16 horas e 16 minutos com a gente por aqui, Rei do Preço Baixo. 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

E aí, meu amigo, tá valendo, participando aí, deixa eu ver quem mais por aqui. Boa tarde, Temo por Decá tomando uísque com energia. Essa hora? Ô, Dobradiça, eu já falei ontem. Eu fico até sem palavras quando eu vejo esse coisa chegar. Não que eu fique com vontade de tomar, né, mas... Né? Cara, pra tá tomando uísque com energético. Às 16h, em plena quinta-feira, eu só tenho uma coisa pra dizer. Ou ele venceu na vida, ou ele desistiu de tudo. E no seu caso, eu acho que é a segunda opção, né, meu amigo? Ai, ai, ai, não é possível, Dobradiça. Como é que você vai me tomar uísque com energético 16h, meu Deus do céu? Mate a tipe. Certo, não tem meu WhatsApp pra convidar? Ah, que coisa feia, rapaz do céu. Nem um convite, tá certo que o tempo tá nublado, mas ainda não choveu pra dizer que molhou o convite, né? Ficou feio pra você agora. Vou falar com a tua chefia pra cancelar tuas férias. Bora, participe aí, 991237132. Vem comigo, tá valendo caixa de picolé lá da Maçoca. Manda o seu recado, manda o nome completo, participe, interaja. Hashtag férias, você vai ver. Eu acredito que uma hora os humilhados, eles serão exaltados. No meu caso, acho que os humilhados estão cada vez mais humilhados. Não é possível, meu Deus do céu. A coisa não despiora nunca, Dobradiça. Ai, só pelo hashtag férias ali, já dá pra ver que já bateu, né? Já fez efeito. mesmo nível. Boa comparação aí, meu amigo. Abraço, tamo junto, ótima tarde, tá chegando, calmão.

0: 16h30, informação chegando.
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2: O Senado aprovou o projeto de lei que amplia a divulgação do Ligue 180, Canal Nacional de Atendimento e Denúncias de Violência contra a Mulher. A proposta, que já havia sido aprovada pela Câmara dos Deputados, determina que o número seja divulgado em veículos de comunicação, campanhas institucionais e outros meios de ampla circulação, com o objetivo de facilitar o acesso das vítimas aos serviços de proteção. O texto agora segue para a sanção presidencial. A iniciativa busca fortalecer a rede de enfrentamento à violência de gênero por meio da informação, tornando o Ligue 180 mais conhecido pela população. Com informações para a programação, o repórter Jocely Luiz.
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Estamos de volta por aqui na programação SEC, valendo uma caixa de picolé lá da Maçoca. Boa tarde, Leandro. Gostaria de participar do sorteio da Maçoca, Luciana dos Santos. Boa tarde, meu nome é Leandro Lopes, quero participar aí do sorteio da caixa de picolé da Maçoca, da Momento FM, emoção o tempo todo, valeu, valeu. Boa tarde, gostaria de participar do sorteio da Maçoca, se puder, toque a música com a banda Nave Som. Obrigado se for atendido, Albino Antônio Sandrinha, agora sim, deu boa, vamos achar a música aqui, ó. Essa aqui, ó, da Nave Som, ó. Aqui, ó. Pronto, programado. Vambora, quem mais por aqui? Boa tarde. Aqui é a Jandira Cavacini Gabriel. Quero participar do sorteio da Maçoca. Tá participando. Boa sorte pra você aí, viu? Vambora. Cleiton e Romário canta. Vem.

0: e gostou faz barulho aí.
1: Obrigado.
0: Ai, que delícia!
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0: Muito bem, tá aí sucesso do Terceira Dimensão, Sereia.
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0: 14, faltando para as 17 horas.
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0: 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Quem mais com a gente por aqui? Bora passar mais recado. 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

0: Tô por aqui, deixa eu ver onde foi que eu parei. Bora lá.
1: Opa! Boa tarde, aqui é a Cecília do Bar Veneza. Gostaria de participar do sorteio da sorvete da Maçoca. Obrigada.
0: Tá participando já? Boa sorte por aí. Boa tarde, Ivan Barbosa, ligado na melhor. Quero participar do sorteio da caixa de picolé da melhor sorveteria Maçoca. Boa tarde, quero participar do sorteio do picolé da Maçoca. Meu nome é Maria Luísa de Siqueira. Oi, Leandro, coloca no sorteio aí da Maçoca, Sheila da Silva. Minha filha quer muito a Nayumi. Muito bem. Alô, Edmar Feliciano, tá sintonizado com a gente. Excelente tarde por aí. Vambora, né? Vamos caprichando mais uma sequência. Enquanto você vai participando, 991237132. Manda o nome completo, participa com a gente. E você vai concorrer a uma caixa de picolé lá da Maçoca. Rainha!
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0: Aí o som vai ativar na programação. Momento, fechando a primeira hora do Toca Tudo. Some ou assume? Momento FM. 17 horas, 1 minuto, ótima tarde pra você.
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2: Muito bem, 17:07. Bora saber como é que se comporta o tempo. O final de semana que vem se aproximando por aí com o meteorologista Peter Scheuer.
3: A presença de uma área de baixa pressão deve manter uma atmosfera mais instável durante a sequência dessa sexta e do sábado. Na sexta-feira tem previsão de aumento das nuvens, tem previsão de chuva, quanto mais em direção ao período do final da manhã, tarde e noite, maior a probabilidade. E no decorrer aí do sábado, chove o dia todo. É um sábado fechado, chuvoso, ameno e com temperaturas que permanecem mais agradáveis. Então, tem previsão de chuva e, pontualmente, alguns temporais não podem ser descartados durante o decorrer dessa sexta em direção ao sábado. No domingo, o tempo melhora bastante, essa baixa pressão ela se afasta. Na segunda, terça, quarta, mantém o tempo bom, frio pelas manhãs e agradável durante a sequência das tardes. Peter Scheuer, meteorologista, com a previsão do tempo.
2: Muito bem, valeu, valeu, Peter. Obrigado pelas informações. Bora dando sequência por aqui, 17:08. Vai participando aí, 991-237-132. Valendo uma caixa de picolé lá da Sorveteria Maçoca. Um abraço toda a equipe da Maçoca, sempre na parceria. Por aqui no Toca Tudo. Bora trazendo música, tem corpo e alma.
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0: Bom demais, tá aí o som de Bruno Barreto, cópia mal feita. É, rapaz. Acontece, hein? Acontece. Momento, agora 17 horas e 15 minutos. E atenção, atenção, atenção, deixa eu falar pra você por aqui. Pararampam. Por quê? 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

0: Opa, vamos de volta por aqui, vamos trazendo participação do ouvinte na tarde. Boa tarde, Leandro, tudo bem? Andressa Gonçalves, e quero concorrer à caixa de picolé da Maçoca. Tá participando aí do sorteio, boa sorte. Vamos lá de áudio, alô.
1: Boa tarde, Leandro. Gostaria de participar do sorteio aí da caixa de picolé da Maçoca. Agradeço por atendido, Narice Moreira, São Romeiro.
0: Tá participando, bora, quem mais?
2: Boa tarde, meu xará. Aqui é o Leandro, Narciso Fernandes. Estão trabalhando aqui, escutando. Você no 12 é meu no momento. Me coloca aí a sorteio da Maçoca aí. E ô, potência. E toca a música do Leonardo Batista aí, uma boa da tua escolha, mas curti aí. Beleza? Pode ser, ó, meus olhos verdes. Obrigado por atendido. Oferecer para todos os ouvintes aí do momento aí. Obrigado, valeu.
0: Bora, quem mais? Alô?
3: Boa tarde, Leandro. Kelson Schmidt. Chachim. Estamos na escuta e trabalhando. Toca pra nós aí, Leonardo. Liga lá em casa, se for possível.
0: Valeu, valeu. Bora. Bora pra mais uma sequência. Vamos começando com Jadson.

0: Tá aí o som de Leonardo na programação Momento. Liga lá em casa, fechando mais uma. Bora ali, voltamos já. Momento FM. Agora 29, voltando para as 18 horas, informação chegando.
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2: O Fundo Monetário Internacional, o FMI, revisou para cima as projeções de crescimento da economia brasileira em 2026 e 2027. Apesar da melhora nas estimativas, o organismo internacional avalia que o ritmo de expansão do país deve perder força no próximo ano. A atualização foi divulgada no relatório de Perspectiva Econômica Global. Segundo o documento, o Produto Interno Bruto, o PIB, brasileiro deve crescer 2,4% em 2026, contra uma previsão anterior de 1,9%. Para 2027, a estimativa passou de 2% para 2,2%. Mesmo com a revisão positiva, o resultado esperado ainda representa uma desaceleração em relação ao crescimento previsto para este ano. Com informações para a programação, repórter Jocely Luiz.

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0: Bora nós, de volta por aqui, já vamos de áudio do ouvinte na tarde. Alô, alô, fala comigo.
1: Tarde, Leandro, tudo bem? Eu sou a Marisa e eu queria participar do sorteio do picolé ali da sorveteria Maçoca. E toca uma música dos atuais pra mim. Obrigada se for atendida.
2: Boa tarde, sou Maria Salles, queria participar do sorteio da Maçoca. Quero oferecer a próxima música para quem está escutando o programa.
0: Muito bem, bora, quem mais por aqui?
3: Boa tarde, meu nome é Vanderlei Albert, quero participar do sorteio da Maçoca, da Caixa de Sorvete, e pedir uma música com os federais.
0: Os federais, bora, quem mais? Alô?
4: Boa tarde, Leandro. Aqui é o Claudir de Araújo. Eu queria participar do sorteio da Caixa de Picolé da Maçoca. Eu queria que você rodasse na música dos atuais. Foi atendido. Muito obrigado. Tchau, tchau.
0: Muito bem, né? Os atuais na programação. Momento. Já que é pedido do ouvinte, bora curtir a nova dos atuais com participação da Thalita e Elisa. Mississippi. Thalita.

0: o som dos Federais. A Carta. Momento FM. 15, faltando para as 18 horas com a gente por aqui. 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
0: Opa, estamos de volta. Emoção o tempo todo, vai participando aí. 991-237-132 para você participar com a gente, interagir e concorrer a uma caixa de sorvete lá da Maçoca. Bora de áudio. Alô, boa tarde.
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0: Beleza, valeu, um abraço aí, Gilson. 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Fala momento. Toca pra nós quem tem saudade de ex, Jorge Matheus e Rio Negro e Solimões. Vamos programar aí a moda, né? Programar essa moda por aí. Deixa eu ver. Pararampampam. Tem mais por aqui. Boa tarde, Leandro Fernandes. Bebê, toca aí pra mim uma moda do Gustavo Mioto. Novo sozinho. Feat aí com Murilo Rufi. Alô, Josi. Como é que você tá? Tudo certo? Queridona, excelente tarde. Vamos procurar essa moda aí. Se possível, a gente roda também. Boa tarde. Tudo bem? Quero participar do sorteio. Meu nome é Jennifer Mulinelli. Estou na escuta, muito bem, tá na escuta. Tá participando, boa sorte pra você. Bora aqui, bora. Quem mais por aqui? Bom fim de tarde, Leandro, queridão. Beijinhos, Deus te abençoe. Valeu, Vanusa, beijo pra você aí também. Um excelente final de tarde, início de noite. Bora, quase. Ainda não passou das 18, daqui a pouquinho é início de noite. Não participou ainda? Então corre pra cá. 991-23-7132, deixa o nome completo. Vai estar concorrendo a uma caixa de sorvete lá da sorveteria Maçoca. Ed Brito e Samuel.

0: Tá em terceira dimensão. Dupla Traição é o nome da moda. Fechou mais uma hora.
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0: 18:02, tá chegando a oração da Ave Maria.
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3: Buscai a face do Senhor a cada momento. Aleluia, aleluia, aleluia. Em nome do Pai, do Filho e do Espírito Santo. Amém. Olá, meu irmão e minha irmã. O Senhor é a nossa força, esperança e salvação. Atentos à sua palavra, permanecemos fiéis aos seus ensinamentos. Rezemos. Fazei, Senhor, que os acontecimentos deste mundo não nos afastem de vosso amor e da vossa misericórdia. Por nosso Senhor Jesus Cristo, vosso Filho, que é Deus e convosco vive e reina, na unidade do Espírito Santo, por todos os séculos dos séculos. Amém. O Senhor esteja convosco, Ele está no meio de nós. Evangelho de Jesus Cristo segundo Mateus. Glória a vós, Senhor. Jesus convidou 12 discípulos, deu-lhes autoridade para expulsarem os espíritos maus e para curarem todo tipo de doença e enfermidade. Estes são os 12 apóstolos. Primeiro, Simão, chamado Pedro, e André, seu irmão. Tiago, filho de Zebedeu, e seu irmão João. Felipe e Bartolomeu, Tomé e Mateus, o cobrador de impostos. Tiago, filho de Alfeu, e Tadeu, Simão, o zelote, e Judas Iscariotes, o traidor. Enviou-os com estas recomendações: não ireis pelos caminhos dos pagãos, nem entreis na cidade dos samaritanos. Ide antes as ovelhas perdidas da casa de Israel. Anunciai: o reino dos céus está próximo. Palavra da salvação. Glória a vós, Senhor. Jesus, diante de um povo tão carente de vida plena, convoca 12 discípulos para ajudá-lo junto a esse povo sofrido. Os convida, os prepara e os envia a anunciar o reino de Deus. E ao final deste momento de oração, invocamos o coração imaculado de Maria e rezemos: Ave Maria, cheia de graça, o Senhor é convosco. Bendita sois vós entre as mulheres e bendito é o fruto do vosso ventre, Jesus. Santa Maria, Mãe de Deus, rogai por nós, pecadores, agora e na hora de nossa morte. Amém. E por intercessão do Imaculado Coração de Maria, a Mãe de Jesus, que Deus vos abençoe. Em nome do Pai, do Filho e do Espírito Santo. Amém.
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0: Bora que bora pra nossa última hora, agora 18 horas 9 minutos. Vamos ver quem tá com a gente por aqui. Boa tarde. Valdeci de Almeida do Centro participando com a gente por aqui do sorteio. Boa sorte pra você. Bora de áudio, alô.
1: Boa tarde, Leandro. Tudo bem? Aqui é Gisiane Pedroso. Leandro, me coloca aí no sorteio da caixa de sorvete da Maçoca, o mais gostoso da cidade. E, se possível, coloca uma aí do Zezé de Camargo Luciano, da sua escolha. E um bom fim de tarde para todos nós. E o... Potência!
0: Muito bem, valeu, valeu, participando. Bora, bora, trazendo som. Vamos de musical São Francisco. A Sofrer por Amor. Que não joga fora, hein?

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1: Esse é o som do Jefferson Moraes na programação Momento. No mesmo lugar é o nome da moda. Eita, moda sofrida, judiada. Pancada, hein? 18 horas e 16 minutos com a gente por aqui. 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

0: Vamos que vamos, e estamos de volta por aqui, rapaz do céu. Bora que tá cheio de participação pra gente atender por aqui. Alô, boa noite.
1: Boa tarde, Leandro. Tudo bem? Aqui é a Franciele Canani. Quero participar do sorteio da caixa de sorvete da Maçoca. Se puder, toca Luan Santana, O Amor Coloriu. 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
0: Muito bem, bora que tem mais áudio. Alô!
2: Boa tarde, aqui é Eliane Gasperin, do bairro Monte Castelo. Gostaria de participar do sorteio da caixa de sorvetes da Maçoca Sorvetes.
0: Já está participando, bora lá. Boa tarde, Leandro Fernandes. Me coloca no sorteio aí da Maçoca e toca pra mim pra sempre, da Ana Castela. É a Mi Padilha. Obrigado, se for atendido. Valeu, valeu. Boa tarde, Hilda Moreira e também Edmar Feliciano com a gente lá em Bom Jesus. Estão na sintonia. Boa tarde, tudo bem? Tatiane Gonçalves da Silva, quero participar do sorteio da Maçoca, melhor sorveteria da cidade. Abraço, ótima noite. Valeu, valeu, tá participando. Alô, Riva, pedindo Chico Rei Paraná também. Tá sintonizado com a gente, abraço, tamo junto. E bora, né? Bora trazendo mais som por aqui. Vamos trazendo essa aqui, ó. Quer ver, ó? Essa aqui, ó, é pancada demais, ó. Se... Nananã. Galera que me pediu aí, ó, moda do Mirosmar, tá chegando, né? Vambora.

0: Aí, sucesso da Nubia Azul, amei antecipado. 29, faltando para as 19 horas.
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0: estamos de volta por aqui na programação. Deixa eu ver quem tá com a gente por aqui. Tem áudio. Alô, boa noite.
1: Olá, boa tarde, boa tarde. Oi, me coloquei no sorteio da maçoca e da caixa de sorvete. Chegando em casa agora do trabalho. Ligada na momento e vamos trabalhar mais um pouquinho em casa, né? Aqui aí era aí Bordim falando do bairro Veneza. E toca aí a do momento.
0: Valeu, valeu. Bora aqui mais por aqui. Boa noite, Leandro. É o Carlos, manda música Tapete da Sala com Teodoro e Sampaio. Boa noite, Alcimar dos Santos do Centro, participando com a gente por aqui do sorteio. Valeu, valeu. Leandro Lopes está participando com a gente também do sorteio. Bora de mais áudio. Alô, fala comigo.
2: Boa noite, Silvana Faustino, aqui do bairro Monte Castelo. Queria participar do sorteio da maçoca. 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
0: Muito bem, participando já. Boa tarde, tudo bem? Quero participar do sorteio da caixa de sorvete da maçoca Kelly em Kadzeski de Pumirim. Amanhã vamos para a chancheria e eu aproveito retirar. Olha só, confiança é tudo, hein? Oi, boa tarde, tudo bem? Aqui é a Jaque Alves. Gostaria de participar do sorteio. Obrigado, valeu, valeu, tá participando. Boa sorte pra galera que tá participando aí, bora de bailaço. Porque o plano não tem muito segredo, né? O plano, ele é bem simples.

0: Tá aí o som, banda Mercosul, Don't Say Goodbye. Fechando mais uma, já já tem a nossa última sequência e também o sorteio por aqui.
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0: Agora 15, faltando para as 19 horas.
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0: 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Fique atento, porque em breve, nos próximos dias, teremos aí mais um ou uma contemplada, né? 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
7: Todos os anos de Mundial, a FIFA prepara um ambiente especializado para que os torcedores possam assistir aos jogos, as famosas FIFA Fan Fest. Inclusive, eu assisti a um jogo do Brasil na FIFA Fan Fest de Miami. A minha expectativa era assistir ao jogo de sábado de Inglaterra e Noruega na Fan Fest por causa do clima, realmente um lugar muito legal, muito agradável. Para mim, a surpresa empresa e de muitos torcedores, a FIFA fechou esses ambientes em algumas cidades e Miami foi uma delas. Numa cidade que vai receber dois jogos importantes, um de quartas de final e a disputa do terceiro lugar, não tem opção para os torcedores a não ser ir ao estádio ou achar um bar ou alguma maneira privada de assistir o evento. Eu sou Melina Calduro, aqui de Miami, para o Acaerte em Campo.
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6: Bora lá, tamo de volta. 7 faltando para as 19 horas. Deixa eu ver quem tá por aqui. Oi, meu nome é Davi Parisotti Maier. Quero participar do sorteio. Oi, sou Suzana Parisotti. Quero participar do sorteio da Maçoca. Muito bem, participações encerradas. Sorteador na tela, coletando participações por aqui. Galera participou, deixou seu nome. Bora lá. Rodando. E parou, já temos. Quem faturou uma caixa de sorvetes lá da sorveteria Maçoca foi Valdecir de Almeida. Parabéns! Só passar aqui no momento, retirar a autorização amanhã em horário comercial, tá bom? A partir de amanhã, melhor dizendo, sempre em horário comercial, entrega das autorizações, fechou? Por aqui agora 6, faltando para as 19. Deixa eu mandar um abraço também para a galera lá na Stop Pneus. Thiago, também o Matheus por lá. Diz que... Diz que o Thiago e o Matheus, eles não pegam mais gripe, né? Diz que nunca mais vão pegar gripe na vida. E agora eles estão com o xarope do lado. Jonathan tá por lá também, né? O xarope tá por lá, então eles não pegam gripe. Pode ficar tranquilos que gripe não vai passar nem perto de vocês, viu? Brincadeiras à parte, abraço pra galera lá. Sintonizado com a gente, sempre com o rádio ligado. Um excelente... início de noite por aí, né? Daquele jeitão. 5 faltando para as 19, eu tô tirando time de campo também, né? Aproveitando meu gancho por aqui para tirar o meu cavalinho da chuva, tirar o time de campo. Amanhã a gente tá de volta para fazer aquele sextou bacana juntinhos a partir das 15 horas na programação da Momento, tá bom? Pela manhã eu tô com informação do comércio. Até amanhã, um ótimo final de quinta, noite de quinta. Fiquem todos com Deus. Na sequência tem a Voz do Brasil. E pós-Voz do Brasil, você fica na companhia do Jonathan, que vai comandar o E-Bailão na programação Momento. Beleza pura? Até amanhã. Tchau, tchau. Chegando a última, ou melhor, as últimas. Mato Grosso e Matias. Enquanto o sol brilhar. Tchau, tchau.

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3: Olá, boa noite.
2: Boa noite para você que nos acompanha em todo o país.
3: Quarta-feira, 9 de julho de 2026.
2: Vamos ao destaque do dia na Voz do Brasil.
3: Atenção, professores. Amanhã é o último dia para se inscrever na Prova Nacional Docente.
2: Sobre o exame, nós conversamos com o secretário executivo do Ministério da Educação, Rodolfo Cabral.
4: Ela vai ser utilizada para subsidiar os processos seletivos e concursos públicos realizados, tanto no âmbito federal, estadual e municipal, para ingresso na carreira docente da educação básica.
3: Unidades móveis flutuantes da Previdência iniciaram atendimentos na região norte.
2: 7 barcos vão prestar assistência a comunidades ribeirinhas, indígenas e quilombolas até dezembro.
3: E ainda, produtores precisam validar o cadastro ambiental rural. Carlos Oliveira.
5: Ter o cadastro ambiental rural concluído é fundamental para acessar o crédito agrícola no sistema bancário.
2: Turismo, passageiros que enfrentarem problemas com companhias aéreas poderão registrar reclamações em plataforma digital.
3: Vamos falar também de uma pesquisa sobre viagens de brasileiros com bichinhos de estimação. Natália Koslick.
6: O mapeamento servirá de base para a criação de um manual de boas práticas do segmento.
2: A apresentação da Voz do Brasil hoje é comigo, Mariana Jungmann e Luciano Seixas.
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2: 1 milhão de pessoas já solicitaram a autoexclusão dos sites de apostas online, as chamadas bets.
3: Qualquer pessoa pode fazer o bloqueio nas plataformas de apostas de uma só vez.
2: E o próprio usuário define quanto tempo quer ficar sem apostar.
7: A plataforma centralizada de autoexclusão permite ao cidadão restringir o acesso às casas de apostas para prevenir danos financeiros e à saúde mental. O bloqueio atinge todos os sites de apostas autorizados pela Secretaria de Prêmios e Apostas do Ministério da Fazenda. Para solicitar a autoexclusão, o cidadão deve utilizar o login da plataforma gov.br. Ao preencher os dados, deve informar por quanto tempo deseja ficar autoexcluído, que pode ser de 1 a 12 meses. Se desejar, o usuário pode informar também os motivos da autoexclusão, como decisão por dificuldades financeiras ou recomendação de saúde, por exemplo. Além da autoexclusão voluntária, o ministro da Fazenda, Dario Durigan, lembra as exclusões automáticas das plataformas de apostas.
8: Houve uma vedação por cumprimento de decisão do Supremo de beneficiário de programa social, Bolsa Família, BPC, que estão proibidos de acessar essas plataformas de apostas.
7: Após a autoexclusão, as operadoras autorizadas têm até 72 horas para bloquear o acesso dos usuários aos seus sites e aplicativos. Segundo o Ministério da Fazenda, 1 milhão de pessoas já fizeram a autoexclusão desses sites. Quem nunca apostou e não tem cadastro em casas de apostas também pode solicitar a autoexclusão. Reportagem Nazi Brum.
3: A gestão da Câmara de Comércio Exterior manteve a alíquota de 12% no imposto de exportação do petróleo diante dos episódios no Estreito de Hormuz.
2: Ontem, os Estados Unidos interromperam o acordo de cessar fogo e realizaram novos ataques ao Irã.
3: De acordo com nota divulgada pelo comitê, a decisão tem como objetivo proteger o mercado interno e evitar o desabastecimento dos combustíveis no país.
2: A medida terá caráter temporário, com vigência de até 60 dias e será reavaliada após 30 dias.
3: Hoje, o ministro da Fazenda, Dario Durigan, afirmou que o governo federal seguirá tendo cautela com as medidas de subvenção dos combustíveis diante dos conflitos no Oriente Médio.
8: Eu tinha expectativa, sim, de tirar a subvenção da gasolina num prazo mais curto. O que a gente ouviu foi uma declaração do presidente dos Estados Unidos dizendo que o cessar-fogo estava encerrado e que o acordo de paz já não seria mais executado nos termos em que estava sendo planejado. O que nos acendeu um sinal de alerta, sim, para cautela em que a gente tem que adotar no acompanhamento da guerra. Então, a estratégia não muda. O objetivo do Ministério da Fazenda, com a guerra diminuindo de proporção, é retirada dos subsídios, mas eu preciso ter cautela porque os eventos novos aconteceram ontem.
2: A Receita Federal iniciou uma ação direcionada aos contribuintes com eventuais débitos em aberto.
3: A iniciativa busca manter a regularidade fiscal dos contribuintes.
9: Contribuintes classificados com o selo Sintonia a Mais começaram a receber comunicações pela Caixa Postal e pelo Domicílio Tributário Eletrônico, o DTE, com informações sobre eventual existência de débitos em aberto. A regularização é necessária para evitar a inadimplência, situação que pode resultar no cancelamento do selo. A validade da classificação é de um ano, contada a partir do primeiro dia do mês de referência. O cancelamento também pode ocorrer em situações como concessão da medida cautelar, decretação de falência ou liquidação da pessoa jurídica, manutenção de irregularidade cadastral por mais de 30 dias ou enquadramento como devedor contumaz. Reportagem Edinaldo Júnior.
2: Sabia que eliminar o acúmulo de capim seco, galhos e folhas cria barreiras naturais para reduzir o risco de incêndios durante o período de seca?
3: E essa técnica tem um nome e uma regulamentação. É o que vamos ouvir agora na reportagem de Márcia Fernandes.
10: Atear fogo numa área para evitar queimadas. Parece contraditório, mas trata-se de uma técnica recomendada para evitar grandes incêndios florestais na época da seca. São as chamadas queimas prescritas. O fogo é colocado de forma controlada em áreas demarcadas. Com isso, é eliminado o acúmulo de capim, galhos e folhas que podem servir de combustível para incêndios. É o que explica Hudson Coimbra, analista ambiental do Instituto Chico Mendes de Conservação da Biodiversidade, ICMBio.
11: É uma ferramenta de manejo do fogo, utilizada com critérios técnicos, análises de risco, vulnerabilidades, critérios meteorológicos, topográficos. E aí, a partir disso, a gente também define o que é que a gente quer queimar, para evitar a propagação de incêndios.
10: A Floresta Nacional de Brasília é um dos espaços que costuma ser atingido por focos de incêndios durante o período da estiagem. Por isso, recebeu nesta quinta-feira uma queima prescrita como parte das ações de prevenção a incêndios, como destacou Hudson Coimbra, do ICMBio.
11: Dentro do Distrito Federal, elas são importantes para evitar os grandes incêndios que acontecem na época da estiagem, né, que vai se iniciar já agora.
10: A queima prescrita é executada por brigadistas, que fazem um monitoramento constante da área. Pode ser implementada em parques nacionais, reservas extrativistas e unidades de conservação em geral. Reportagem Márcia Fernandes.
2: E por falar em período de estiagem, o Instituto Nacional de Meteorologia emitiu um alerta de baixa umidade do ar.
3: Uma massa de ar seco se estende do interior da região Nordeste até grande parte do Centro-Oeste, além de áreas do interior das regiões Sudeste e Sul do país.
2: Segundo o Instituto, a baixa umidade deve permanecer até o domingo, dia 12 de julho.
3: Durante os períodos mais secos do dia, a umidade relativa pode ficar entre 20% e 30%, níveis que exigem atenção, principalmente para crianças, idosos e pessoas com doenças respiratórias.
2: Uma ferramenta digital para pequenos produtores e cooperativas do campo que simplifica o acesso a financiamentos.
3: É o simulador de crédito do PRONAF, o Programa Nacional de Fortalecimento da Agricultura Familiar.
2: A plataforma mostra linhas e condições de crédito que combinam com o perfil do produtor.
12: Se você é produtor rural e precisa de crédito, pode contar com uma ferramenta na hora de solicitar os recursos. É o simulador de crédito do PRONAF, uma ferramenta digital desenvolvida para ajudar agricultores familiares e cooperativas a identificarem quais linhas de crédito do PRONAF eles podem usar. É preciso responder algumas perguntas sobre a situação do agricultor, como renda familiar, localidade e objetivo do financiamento. Depois, são informadas as linhas de crédito e as condições de financiamento compatíveis com seu perfil e quais as instituições financeiras que operam em sua região. Vale ressaltar que o simulador não substitui a análise realizada pelas instituições financeiras e também não garante a contratação do crédito. A ferramenta é apenas informativa e busca facilitar o acesso às informações sobre o PRONAF antes do agricultor familiar buscar uma instituição financeira. Para simular o crédito, acesse simuladorpronaf.mda.gov.br. Daniele Popov para A Voz do Brasil.
3: Produtores que vivem no campo precisam validar o CAR, Cadastro Ambiental Rural de suas propriedades.
2: O cadastro é um registro público eletrônico nacional, obrigatório para todos os imóveis rurais.
5: Você que tem uma propriedade rural e já fez a inclusão dela no Cadastro Ambiental Rural, o CAR, não se esqueça de verificar se está tudo certinho. Veja na caixa de mensagens da Central do Proprietário Possuidor do CAR se você recebeu uma notificação para resolver alguma pendência. O órgão gestor do CAR enviou recentemente mensagens para mais de 845 mil proprietários. Para 500 mil, só falta responder se concordam com as informações já analisadas. Se você estiver nesse grupo e finalizar o processo, o seu CAR vai ficar em dia com o que prevê o Código Florestal, que é a lei que cuida desse assunto. Ter o Cadastro Ambiental Rural concluído é fundamental para acessar o crédito agrícola no sistema bancário. Então, não se esqueça de olhar a caixa de mensagens da Central do Proprietário Possuidor do CAR e ver se você recebeu uma notificação para resolver alguma pendência. O Cadastro Ambiental Rural é obrigatório para todos os imóveis rurais. Quando o processo for finalizado, sua propriedade será classificada como cumpridora das regras de proteção do meio ambiente. Se você ainda não fez o cadastro da propriedade rural no CAR, vá no site car.gov.br, escolha o estado e siga o passo a passo. Depois disso, é emitido um recibo de inscrição no CAR. Com esse recibo em mãos, você consegue acessar a Central do Proprietário Possuidor com o seu login no gov.br. É nessa central que você acompanha a situação de sua propriedade, os documentos e as análises feitas pelos técnicos. Reportagem Carlos Oliveira.
3: As inscrições para a PND, a Prova Nacional Docente, se encerram amanhã.
2: Por meio do Exame Nacional de Desempenho de Estudantes, a prova avalia os formandos em licenciaturas.
3: Mas professores já formados também podem fazer a PND, especialmente porque ela pode ser usada por governos estaduais e prefeituras como parte de seus processos seletivos para a contratação de docentes.
2: Nós conversamos com o secretário executivo do Ministério da Educação, Rodolfo Cabral, sobre a Prova Nacional Docente. Vamos ouvir. Secretário Rodolfo Cabral, muito bem-vindo à Voz do Brasil. A gente queria começar, então, explicando, né, para quem já é professor e quem está se formando agora, por que que é importante fazer a Prova Nacional Docente? Quais são os benefícios dela para esses profissionais?
13: Boa noite, Mariana, Luciano e os ouvintes da Voz do Brasil. A Prova Nacional Docente é um exame anual destinado aos professores brasileiros interessados em utilizar os seus resultados em processos seletivos da rede de ensino. Então, ela vai ser utilizada para subsidiar os processos seletivos e concursos públicos realizados tanto no âmbito federal, estadual e municipal para ingresso na carreira docente da educação básica. É uma avaliação teórica que vai atestar se os participantes têm as competências essenciais para o exercício da docência em sala de aula. Ela é feita para 21 licenciaturas diferentes. Então, a pessoa vai fazer uma prova com a parte comum para todas as áreas, com 30 questões de formação docente e a parte discursiva, além de 50 questões específicas de cada área.
3: Secretária, ela foi criada inicialmente como um exame, né, para avaliar a formação dos formandos em licenciaturas. A ideia é medir aí o nivelamento dos cursos em todo o país e identificar possíveis defasagens de formação, é isso? O que pode ser feito a partir dessa constatação?
13: Isso, Luciana. A PND funcionou conjuntamente com o ENAD das licenciaturas, né? Sendo o ENAD somente para os formandos e a PND também para quem já se formou. Então, a ideia da PND é avaliar os formandos das licenciaturas por meio do ENAD, mas também quem se formou para garantir que esses professores possuam as competências essenciais para a docência. Então, além de avaliar as competências, né, ela vai subsidiar a formulação de políticas públicas voltadas à formação inicial e continuada dos professores. Então, a partir dos resultados do ENAD, se uma instituição ela tem resultados negativos, a gente vai abrir processos de supervisão no MEC para avaliar e melhorar a qualidade da formação dos nossos professores.
2: Agora, secretário, a prova também pode ser usada em processos seletivos, né? Como é que funciona isso? É possível que uma prefeitura, por exemplo, use os resultados da PND como um concurso?
13: Isso, é importante a gente ressaltar que, embora não seja um concurso, ela não substitua o processo seletivo da Secretaria de Educação, as secretarias elas podem usar a nota da PND como etapa de suas provas. Então, as redes de ensino, as secretarias estaduais, municipais, distrital de educação, elas fazem adesão junto ao MEC para usar a nota da PND em seus concursos e processos seletivos. Agora, para 2026, 2.031 redes de ensino fizeram adesão. Então, os resultados, e aí o professor faz essa prova da PND, e os resultados de cada exame têm validade de 3 anos, permitindo sua utilização em vários processos seletivos ao longo desse período.
3: Secretária, a prova nacional docente ocorre quantas vezes por ano? Por exemplo, quem perder essa oportunidade terá outra ainda em 2026?
13: Essa prova é anual. Então, quem não participar agora poderá se inscrever para a PND em 2027, em data ainda a ser definida. Então, quem estiver concluindo a licenciatura ou já estiver formado, é importante fazer a prova ainda esse ano. E aí ficar com essa nota disponível para os concursos públicos das redes que aderiram durante todo o período de 2026 e 2027.
2: Porque como o senhor disse, né, a prova tem validade por 3 anos aí.
13: Isso, quem não fez agora vai ter que aguardar a próxima PND em 2027.
2: Agora, onde que os interessados podem se inscrever e quanto é que custa a taxa de inscrição, secretário?
13: Os interessados podem se inscrever no sistema PND, no site do INEP, até o dia 10 de julho. E a taxa de inscrição custa R$ 85,00.
3: E quando serão as provas e quando saem os resultados?
13: As provas serão realizadas em todo o país no dia 20 de setembro. E o resultado final será divulgado em 15 de dezembro.
2: E aí a gente lembra também que na página do INEP os interessados também podem acessar outras informações, né, secretário? Sobre pedidos excepcionais, enfim, recursos e todo o resto, qualquer outra parte que tenham interesse em saber sobre a prova.
13: Muito bem. Informação, tá? Para os conteúdos, acesso aos conteúdos da prova, quem quiser estudar, se preparar. No site do INEP tem as matrizes de referência utilizadas pelo INEP para fazer a prova. Então o professor pode utilizar esses materiais para se preparar e estudar para obter um melhor resultado.
2: Ótimo. Muito bem, nós conversamos com o secretário executivo do Ministério da Educação, Rodolfo Cabral. Secretário, muito obrigada pela sua entrevista aqui à Voz do Brasil.
13: Muito obrigado, Mariana, Luciano, um abraço aos ouvintes da Voz do Brasil.
3: Funcionando 24 horas por dia, 7 dias por semana, o Disque 100 oferece orientação em casos de violações dos direitos humanos.
2: Saiba mais com Pablo Mundim.
14: Violência física, psicológica ou sexual, abandono de pessoas idosas, trabalho infantil, racismo, discriminação contra pessoas com deficiência, população LGBTQIA+, povos indígenas, quilombolas ou qualquer outra forma de violação da dignidade humana. Seja qual for a situação, o Disque 100 é o canal para denunciar. Os canais do Ministério dos Direitos Humanos e da Cidadania registraram em 2024 mais de 657 mil denúncias de violações de direitos humanos. Mulheres, idosos e crianças formam o grupo de maior vulnerabilidade, com a maioria dos abusos ocorrendo na própria residência. Para combater qualquer tipo de violação que surgiu, o Disque 100, defende Lara Magalhães, coordenadora do Disque 100.
15: Por ser muito abrangente, sempre que a pessoa tiver dúvida se determinada situação configura ou não uma violação, a orientação é procurar o Disque 100 para que a nossa equipe preste essas orientações e tire essas dúvidas.
14: Depois do registro, o caso é enviado aos órgãos competentes para apuração e adoção das medidas de proteção, explica a coordenadora Lara Magalhães.
15: Quanto mais acessam, mais a gente consegue garantir ou ao menos proibir que essas violações perdurem.
14: O atendimento é gratuito, sigiloso e está disponível 24 horas por dia, 7 dias por semana. Reportagem Pablo Mundim.
3: Devine início essa semana um atendimento no Previbarco a moradores da região norte.
2: Podem ser beneficiados moradores de comunidades ribeirinhas ou isoladas, indígenas e quilombolas.
3: Atualmente existem 7 unidades móveis flutuantes. 3 vão atender o estado do Amazonas, 3 o estado do Pará e 1 o estado de Rondônia.
2: A chefe do Serviço de Gerenciamento de Unidades Móveis Flutuantes do INSS, Karine Furtado, fala dos serviços oferecidos.
16: Os serviços oferecidos pelo Previbarco são praticamente os mesmos de uma agência física do INSS. Os principais são salário maternidade rural, aposentadorias, pensão por morte e benefício de prestação continuada, o BPC, que é um benefício assistencial para idosos e pessoas com deficiência de baixa renda. Também são oferecidas perícias médicas e avaliações sociais, além de emissão de extratos, consulta de tempo de contribuição e orientação gerais.
3: Os atendimentos vão até 18 de dezembro.
2: O calendário de atendimentos está em gov.br/INSS.
3: Julho é mês de férias e muita gente aproveita o descanso para viajar com a família.
2: E muitas famílias brasileiras contam com integrantes de 4 patas.
3: Uma pesquisa sobre o turismo pet friendly quer entender as principais dificuldades enfrentadas pelos tutores e empreendimentos.
17: O professor Pedro Henrique Ambrósio Rodrigues, de Florianópolis, já perdeu as contas de quantas viagens fez. Mas, independente do roteiro, sempre pega a estrada com seus pets do lado. A que tem mais quilômetros rodados é Frida, uma bulldog francesa que chegou em sua vida há 11 anos. Depois vieram o Bartô, sem raça definida, e um Chihuahua, para se aventurarem por diversos destinos brasileiros.
18: A gente sai de Florianópolis e vai para Franca, e por 2 vezes a gente foi para Minas Gerais, então passou por Ouro Preto, Trindade, Paraty, São João del Rei, Curitiba, Rio de Janeiro, Campos dos Goytacazes, tudo que tiver no meio do caminho a gente faz. As viagens são planejadas em cima do fato dos cachorros estarem conosco.
17: Uma pesquisa online pretende mapear os principais desafios do turismo pet friendly no país. Por um lado, quer entender as dificuldades enfrentadas pelos viajantes na hora de pegar a estrada. Por outro, busca conhecer os desafios de empresários do setor, como donos de hotéis e de restaurantes que recebem clientes de 4 patas. A supervisora de eventos e reservas de um hotel em Goiânia, no estado de Goiás, Kathleen Neves, menciona alguns serviços personalizados para atender esse público.
19: Hoje, os nossos serviços exclusivos são um tapete higiênico, uma manta com a nossa logo, um sachê de petisco para que ele possa se alimentar enquanto estiver conosco e saquinhos para coleta de fezes também.
17: O mapeamento servirá de base para a criação de um manual de boas práticas do segmento. O prazo para participar vai até amanhã, 10 de julho, e o formulário pode ser acessado na página do Ministério do Turismo na internet, no endereço gov.br/turismo. Reportagem Natália Koslick.
2: Um voo cancelado, bagagem danificada ou extraviada, mudança de horários pela companhia aérea.
3: O passageiro que vive essas situações tem um canal para registrar e tentar resolver a queixa.
2: É o ANAC Passageiro.
20: As viagens de avião fazem parte da rotina do empresário gaúcho Renato Correa, que a cada dia da semana está em uma cidade

0: responsável, que deve responder em até 10 dias corridos. O superintendente de acompanhamento de serviços aéreos da Agência Nacional de Aviação Civil, ANAC, Adriano Miranda, destaca os tipos de registros que a plataforma tem recebido.
1: O principal problema, o mais reclamado, são alterações ou cancelamentos pela própria empresa aérea antes da viagem, né? Então o passageiro é comunicado ali que seu voo foi alterado, que seu voo foi cancelado, né? Em segundo lugar, o atraso ou cancelamento na data da viagem, aquela situação contingencial. O terceiro ponto mais reclamado é bagagem, por exemplo, bagagem danificada, bagagem extraviada.
0: Durante o atendimento, passageiro e empresa podem trocar informações diretamente pela plataforma até a conclusão da solicitação. O usuário pode ainda consultar dados sobre o volume de reclamações, os principais assuntos registrados e o índice de atendimento das companhias aéreas. O acesso à plataforma é feito pelo site anac.gov.br ou pelo gov.br/anac, clicando em passageiro. Reportagem Graziele Bezerra.
2: Abertas até 3 de agosto as inscrições para a chamada Universal 2026, que vai financiar projetos de pesquisas científicas, tecnológicas e de inovação desenvolvidas por instituições brasileiras.
3: Pelo menos 30% dos recursos serão destinados a instituições de pesquisa das regiões Norte, Nordeste e Centro-Oeste.
2: O resultado final está previsto para 4 de dezembro.
3: As propostas devem ser submetidas exclusivamente pela internet por meio do formulário disponível no site carloschagas.cnpq.br.
2: E essas foram as notícias do governo federal.
3: Fique agora com as notícias do Poder Judiciário e do Congresso Nacional. Boa noite.
2: Boa noite e até amanhã.
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6: Inquérito do Banco Master. STF autoriza busca e apreensão contra Tiago Miranda.
7: STJ entende que plano de saúde deve cobrir cirurgia de feminização facial em mulheres trans.
6: Justiça determina que o SUS forneça sonda Bottom para alimentação de pacientes pediátricos em Uberlândia, Minas Gerais.
7: Boa noite, eu sou Marcela Luiza.
6: E eu sou Walter Lima.
7: Supremo Tribunal Federal autoriza busca e apreensão contra Tiago Miranda após pedido da Polícia Federal.
6: A decisão é do ministro André Mendonça, relator do inquérito sobre o Banco Master no STF. Marta Ferreira.
8: Tiago Miranda é dono de uma agência de publicidade que mantinha relação com o ex-banqueiro Daniel Vorcaro, dono do Master, e teria atuado em uma ação coordenada de influenciadores nas redes sociais para atacar a credibilidade do Banco Central. De acordo com a Polícia Federal, os ataques se deram após o Banco Central negar a compra do Master pelo Banco de Brasília e liquidar o Banco de Vorcaro. As investigações apuram ainda a atuação de possível organização criminosa dedicada à intimidação de jornalistas, ao monitoramento ilícito de pessoas ligadas a autoridades públicas, a obtenção indevida de informações sigilosas e a adoção de medidas destinadas a interferir em investigações criminais. Na decisão, Mendonça afirmou que os elementos analisados apontam que Tiago Miranda desempenhava papel central nessas iniciativas, sendo o principal responsável por realizar pesquisas e levantamentos acerca da vida privada da jornalista em questão. Ainda de acordo com as conversas analisadas, Tiago Miranda costumava informar o andamento das buscas, relatar sobre a análise de processos judiciais antigos e coordenar a mobilização de equipe dedicada a localizar informações que pudessem ser consideradas sensíveis ou comprometedoras para a jornalista.
7: Plano de saúde deve custear cirurgias em mulheres trans para dar aos traços faciais a aparência feminina.
6: Para o STJ, esses procedimentos não se enquadram nas exceções previstas na lei que regulamenta os planos de saúde. Fátima Uchoa.
9: A decisão da terceira turma do STJ manteve a determinação para que uma operadora de plano de saúde autorizasse a cirurgia de feminização facial no

0: processo transexualizador, como reconstrução craniana e rinoplastia reparadora de uma beneficiária que já havia feito o procedimento de redesignação sexual. Segundo a relatora ministra Nancy Andrighi, os procedimentos foram indicados pelo médico da paciente e não incluiriam tratamento experimental nem teriam caráter estético, sendo imprescindíveis para adequar a identidade de gênero da paciente e preservar o bem-estar psicológico dela.
1: Agente de aeroporto de Confins, em Minas Gerais, tem jornada de trabalho equiparada à de colegas da Pampulha.
2: A decisão é do Tribunal Superior do Trabalho, Marla Lacerda.
3: Uma empresa de serviços aeroportuários vai ter de pagar horas extras a uma agente de proteção do aeroporto de Confins. A trabalhadora cumpria jornada de 42 horas semanais, enquanto colegas de função no aeroporto da Pampulha, de menor movimento, trabalhavam 36 horas por semana. Para o TST, a diferenciação da jornada com a mesma remuneração diz respeito ao princípio da isonomia.
1: Justiça determina que o SUS forneça sonda Bottom para alimentação de pacientes pediátricos em Uberlândia, Minas Gerais.
2: Esse tipo de sonda é um dispositivo de silicone que fica na região do abdômen do paciente e diminui os casos de refluxo. Vanessa Pereira.
4: A ação teve início após o MPF receber reclamações de famílias que enfrentavam dificuldades para conseguir a sonda Bottom no SUS. Agora, segundo a decisão, a União tem até 6 meses para incluir o equipamento no sistema de gerenciamento do SUS. Já o governo de Minas Gerais e o município de Uberlândia devem garantir o fornecimento das sondas Bottom para os pacientes pediátricos.
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1: Uma boa noite.
2: E até amanhã.

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1: Eu sou Paula Groba.
2: E eu sou Humberto Pinheiro.
1: E estes são os destaques de hoje do Jornal do Senado, que começa agora.
2: Senado aprova MP que destina recursos das BETs à Polícia Federal.
1: Comissão aprova mais proteção a pessoas com deficiência vítimas de crimes.
2: Avança projeto que pune empresas de telemarketing por ligações indesejadas.
1: Boa noite.
2: Boa noite.
1: Parte do dinheiro arrecadado pelas casas de apostas esportivas poderá ser usado no combate ao crime organizado.
2: O Senado aprovou uma medida provisória que destina um percentual do lucro das bets ao fundo da Polícia Federal. Agora, o texto segue para a sanção presidencial. Repórter Douglas Castilho.
3: Após o pagamento dos impostos devidos e dos prêmios das apostas, as operadoras das bets deverão destinar 3% do valor obtido a esse fundo. Porém, esse índice só será devido a partir de 2028, passando por uma transição anual gradual de 1%. O senador Isalci Lucas, do PL do Distrito Federal, argumentou que o direcionamento do montante serve como um mal menor diante dos efeitos negativos das bets.
4: O ideal é que não tivesse bets, porque por mais maior percentual, não vale a pena. Realmente, o estrago com relação às bets é muito grande. Então, agora, é óbvio, como existe, está regulamentado, é muito importante destinar realmente parte desse recurso para saúde, também para segurança, para todas essas áreas, exatamente, porque qualquer percentual não recupera o que se vai gastar com a saúde com relação a isso.
3: A verba será obrigatoriamente utilizada na modernização de equipamentos da Polícia Federal, no pagamento por horas e atividades extraordinárias e no custeio de planos de saúde da corporação. Além disso, o Ministério da Justiça e Segurança Pública poderá estender a cobertura dessas despesas médicas também para os agentes da Polícia Rodoviária Federal e da Polícia Penal Federal. O texto agora vai à sanção presidencial.
1: E avançou no Senado o projeto que autoriza a Agência Nacional do Petróleo a acessar dados fiscais de distribuidores e revendedores de combustíveis.
2: A medida visa combater a adulteração desses produtos. Repórter César Mendes.
5: O objetivo da proposta, já aprovada na Câmara dos Deputados, é melhorar a fiscalização, condicionando as concessões de atividades regulamentadas pela ANP a autorização prévia para que a agência acesse os dados fiscais das empresas do setor. Quem já possui a outorga de funcionamento terá que providenciar essa autorização para continuar atuando. Relator da matéria, o senador Dr. Irã, do Progressistas de Roraima, destacou que a medida vai facilitar a detecção de adulterações, assegurando maior integridade no mercado de combustíveis.
6: Empresas que adulteram combustíveis garantem ilicitamente a redução de seus custos de produção e passam a ter vantagem competitiva em relação às que atuam honestamente.
5: O texto determina que a ANP assuma os custos do acesso aos dados das empresas sem ônus para o fisco e seguiu para a análise da Comissão de Infraestrutura.
1: Uma subcomissão do Senado aprovou o relatório de diligência externa em Boa Vista, Roraima, em maio de 2026, que verificou a situação em que vive o povo Yanomami.
2: O documento traz um diagnóstico sobre a saúde, a segurança e a governança na região e aponta que, apesar de avanços na repressão ao garimpo ilegal, o território ainda enfrenta graves gargalos logísticos e estruturais. Repórter Bruno Lourenço.
7: Relatório aprovado pela subcomissão do Senado, que acompanha a situação de perto, revela que a quase totalidade do atendimento de saúde na região ainda depende exclusivamente de aviões e helicópteros, o que encarece e dificulta as ações de socorro. A presidente do colegiado, senadora Damares Alves, do Republicanos do Distrito Federal, defendeu uma ação conjunta de entidades brasileiras e internacionais, principalmente no combate ao garimpo ilegal, para assegurar direitos das populações indígenas.
8: Capaz de consolidar os avanços obtidos com a desintrusão e fortalecer de forma duradoura as políticas públicas voltadas à proteção e à garantia dos direitos dos povos Yanomami e Yekuana.
7: A subcomissão formalizou uma série de pedidos de providências a ministérios e propôs um pacote legislativo focado no agravamento de penas para crimes ambientais em terras indígenas, adaptação de prazos processuais para áreas remotas, fortalecimento da FUNAI, integração de políticas sociais e adaptação do acesso a benefícios sociais.
1: E a Comissão de Direitos Humanos aprovou um projeto que aumenta aumenta a proteção para pessoas com deficiência vítimas de crimes. A proposta torna esse tipo de crime uma circunstância agravante, com penas maiores para quem se aproveita da vulnerabilidade da vítima.
2: Hoje, o aumento de pena previsto na legislação está ligado a agressões ocorridas em escolas. O relatório lido pelo senador Paulo Paim, do PT do Rio Grande do Sul, amplia essa proteção em casos de lesão corporal e reforça a punição também em outros locais. Agora, o projeto segue para análise da Comissão de Constituição e Justiça.
1: Ligações indesejadas de telemarketing e as cobranças feitas para quem nem é devedor podem estar com os dias contados. A Comissão de Fiscalização e Controle aprovou em decisão terminativa um projeto que obriga as empresas a identificarem claramente o número das chamadas e a respeitarem o pedido de bloqueio feito pelo consumidor.
2: O texto também cria um cadastro para evitar fraudes e ligações repetidas para pessoas que não têm relação com a dívida. Quem descumprir as regras poderá pagar multa de até R$50 mil. A proposta segue para análise da Câmara dos Deputados. O relator da proposta, senador Laércio Oliveira, do PP de Sergipe, afirmou que o objetivo é combater práticas abusivas de telemarketing sem impedir a realização de cobranças legítimas.
9: E esse projeto enfrenta um problema que é meu, que é seu, é de todo mundo, que é exatamente a perturbação de redes de telefonia que liga para a gente com ligações indesejadas, com ligações desagradáveis, oferecendo produto, buscando cobrar alguma coisa que a gente não tem nada a ver com o assunto, importunando a nossa rotina, o nosso bem-estar, o nosso conforto, e a gente precisa dar um basta nisso.
1: E a presidência da República vetou parcialmente o projeto que mudava o símbolo de acessibilidade no Brasil. Com o veto, o símbolo vai continuar sendo uma pessoa em cadeira de rodas.
2: A intenção da mudança era incluir outros tipos de deficiência. Os detalhes com o repórter Márcio Maturana.
10: O governo argumentou que mudar o símbolo já muito conhecido por uma imagem criada em 2015 pelas Nações Unidas poderia criar barreiras adicionais a quem se pretendia beneficiar e que a mudança não teve participação das organizações representativas das pessoas com deficiência. A senadora Mara Gabrilli, do PSD de São Paulo, explicou que a intenção da mudança era incluir outros tipos de deficiência.
11: É como dizer para a sociedade, a acessibilidade vai além da mobilidade. É sobre garantir mais autonomia e respeito para todas as pessoas com deficiência.
10: Outros trechos do projeto, como a ampliação dos locais obrigatórios para sinalização, foram mantidos e transformados na Lei 15.459. Agora, o veto parcial precisa ser analisado pelo Congresso Nacional, podendo ser mantido ou derrubado.
1: O programa Jovem Senador já definiu os 27 estudantes que vão participar da Semana de Vivência Legislativa em agosto no Congresso Nacional.
2: A última vaga ficou com um aluno do Distrito Federal, vencedor da etapa local, com uma redação sobre democracia nas redes sociais. Repórter Henrique Nascimento.
12: Os 27 estudantes foram selecionados para o Jovem Senador 2026, programa que permite aos alunos conhecer de perto o funcionamento do Congresso Nacional. A última vaga ficou com Caleb Gomes, do Centro de Ensino Médio de Taguatinga Norte, no Distrito Federal. O tema da redação deste ano foi Democracia nas redes sociais, como construir um debate saudável.
13: Assim que saiu o tema, eu já comecei a pensar em várias coisas. Eu sei que o raciocínio ele foi vindo ao longo do processo de criação da redação, eu tentei ser o mais verdadeiro possível sobre a minha opinião.
12: Durante a Semana de Vivência Legislativa, os jovens senadores vão ocupar cadeiras no plenário e nas comissões e apresentar propostas que podem virar projetos de lei. O senador Paulo Paim, do PT do Rio Grande do Sul, destacou a importância da participação dos jovens.
14: Agir hoje na esperança de que as iniciativas atuais nos assegurem um futuro melhor é missão de todos nós, não importa a idade. Que ela se traduza em entusiasmo e paixão pelo trabalho legislativo.
12: Ao longo de 14 edições, o jovem senador já mobilizou mais de 2 milhões de estudantes.
2: Música. edição de Paula Groba e trabalhos técnicos de Eliseu Caires. O Jornal do Senado fica por aqui. Acompanhe agora as notícias da Câmara dos Deputados. Boa noite.
1: Boa noite e até amanhã.
15: Jornal Câmara dos Deputados. Comissão da Câmara proíbe aposentadoria como punição a magistrados.
16: Plenário torna permanente incentivo fiscal para empresas de reciclagem.
15: Parlamentares defendem propostas em defesa de segmentos vulneráveis.
17: Boa noite. Projeto de Maurício do Vôlei, do PL de Minas Gerais, promete fortalecer mecanismos de combate ao abandono afetivo e material de crianças e adolescentes. O texto amplia os deveres dos pais e responsáveis quanto ao cuidado, à convivência familiar e à assistência emocional.
15: Maurício do Vôlei explica que o projeto cria medidas de proteção como acompanhamento psicossocial, mediação familiar e orientação aos responsáveis. Para ele, a iniciativa garante o desenvolvimento saudável de crianças e adolescentes.
17: Rubens Ottoni, do PT de Goiás, é relator de proposta que obriga companhias aéreas a transportar gratuitamente equipamentos usados por pessoas com deficiência. Ele explica que o projeto determina que cadeiras de rodas, próteses e outros itens essenciais sigam preferencialmente na cabine.
15: Rubens Ottoni aponta que, quando o transporte na cabine não for possível, os equipamentos deverão seguir no compartimento de carga, com prioridade, identificação e proteção adequada. O parlamentar alerta que a medida também prevê indenização imediata em caso de dano ou extravio.
17: Alencar Santana, do PT de São Paulo, defende a urgência de projeto que inclui a misoginia no Código Penal, criminalizando injúrias e agressões motivadas pelo preconceito contra as mulheres. Ele assinala que o parlamento precisa dar uma resposta diante do avanço dos índices de feminicídio no país.
15: Alencar Santana ressalta que a matéria já pode ser votada no plenário. Ele defende a punição rigorosa contra qualquer tipo de discriminação ou violência de gênero. O legislador acredita que a tipificação legal assegura a proteção integral e o respeito aos direitos das cidadãs brasileiras.
2: Justiça.
17: Avança na Câmara a proposta que proíbe a aposentadoria compulsória de juiz como forma de punição. A repórter Paula Bittar acompanhou a votação.
18: A Comissão de Constituição e Justiça da Câmara aprovou uma proposta que acaba com a chamada aposentadoria compulsória de membros do Poder Judiciário como forma de punição. A proposta mantém a previsão de que o ato de remoção ou de disponibilidade do magistrado por interesse público deverá ser fundado em decisão por voto da maioria absoluta do respectivo tribunal ou do Conselho Nacional de Justiça, mas acrescenta que a suspensão poderá ser de até 90 dias e a disponibilidade poderá ser de até 2 anos. Ainda de acordo com o texto, concluído o processo administrativo disciplinar, o Tribunal ou o Conselho Nacional de Justiça, quando couber a pena de perda do cargo em decisão por voto de 2/3 de seus membros, deverá representar ao Ministério Público no prazo de 30 dias para propor a ação judicial. Nesse caso, o magistrado deve ser afastado das funções com vencimentos proporcionais até o trânsito em julgado da sentença. Se a decisão for pelo arquivamento da representação ou se a ação judicial for julgada improcedente em decisão definitiva, o magistrado retorna às suas funções com o pagamento da diferença das verbas remuneratórias e a contagem do tempo de serviço para todos os fins. O Ministério Público deve se pronunciar sobre a representação no prazo de 90 dias. O relator na comissão, deputado Helder Salomão, do PT do Espírito Santo, elogiou a iniciativa da proposta.
19: A sociedade brasileira há muito reivindica o fim desse privilégio que hoje nós conhecemos como aposentadoria compulsória, que ao invés de ser um castigo, como deveria ser, ou uma punição, melhor dizendo, acaba sendo um prêmio para quem pratica ilícitos e crimes no exercício da magistratura.
18: A deputada Bia Kicis, do PL do Distrito Federal, compartilhou dessa opinião.
20: Você premiar alguém que abusou do cargo, que cometeu crimes e que é afastado, aposentado compulsoriamente com a sua remuneração integral. Isso é um tapa na cara do brasileiro.
18: A proposta que acaba com a chamada aposentadoria compulsória de membros do Poder Judiciário como forma de punição ainda precisa ser analisada por uma comissão especial que deverá ser criada para esse fim e depois segue para a apreciação do plenário, onde precisará ser votada em 2 turnos. Da Rádio Câmara, de Brasília, Paula Bittar.
0: Trabalho. Pastor Sargento Isidório do Avante da Bahia defende a aprovação pelo Senado do projeto que institui a escala de trabalho 5x2. Segundo ele, a medida garante mais qualidade de vida aos trabalhadores, permitindo mais convivência familiar e tempo para cuidar da saúde.
21: Pastor Sargento Isidório também cobra a aprovação da proposta que trata dos direitos dos agentes comunitários de saúde e de combate às endemias. Ele afirma que a matéria representa uma medida de justiça para a categoria, destacando a mobilização dos profissionais em defesa da pauta.
0: Júnior Amaral, do PL de Minas Gerais, critica projeto da Prefeitura de Itajubá, que cria regras locais para o transporte por aplicativo no município. O deputado afirma que a proposta gerou mobilização de trabalhadores por prever punições e exigências que podem dificultar a atividade.
21: Júnior Amaral argumenta que a Prefeitura extrapola sua competência ao tentar regulamentar pontos que seriam de responsabilidade do Legislativo Federal. O parlamentar sustenta que as regras podem afetar a renda de motoristas e entregadores que dependem dos aplicativos para trabalhar.
0: Desenvolvimento regional. Hildo Rocha, do MDB do Maranhão, cobra a votação de PEC que inclui entidades municipais entre os legitimados para propor ações diretas de inconstitucionalidade. Ele argumenta que a medida corrige uma distorção ao garantir a municípios prerrogativas já asseguradas a estados e à União.
21: Hildo Rocha critica a resistência de líderes partidários à votação da proposta. O parlamentar sustenta que entidades como a Confederação Nacional de Municípios e a Frente Nacional de Prefeitos devem ter legitimidade para representar os interesses das cidades perante o STF.
0: Paulo Guedes, do PT, agradece ao governo federal pelos investimentos destinados ao norte de Minas Gerais. O congressista destaca a renovação da frota do SAMU, a destinação de recursos para hospitais e a construção de novas unidades de saúde.
21: Paulo Guedes também menciona ações voltadas aos pequenos municípios, como construção de creches, entrega de equipamentos de saúde e melhorias na infraestrutura. Segundo ele, os investimentos devem impulsionar o desenvolvimento econômico e a geração de empregos.
0: Votação. A Câmara aprovou o fim da cobrança por consumo mínimo de água e esgoto. A repórter Daniela Lessa explica como deve funcionar o sistema de cobrança.
22: O plenário da Câmara dos Deputados aprovou o projeto que acaba com a cobrança de consumo mínimo nos serviços de abastecimento de água e esgoto. O projeto foi apresentado pelo deputado Carlos Jordi, do PL do Rio de Janeiro, e altera a lei do marco legal do saneamento básico. Pelo texto aprovado, a tarifa de água passará a ser formada por 2 partes. A primeira será uma parcela fixa, chamada de tarifa básica, para remunerar a oferta e a manutenção do serviço. A segunda parte será uma parcela variável, calculada conforme o volume efetivamente consumido. Na prática, a proposta impede que o consumidor pague por um volume mínimo de água que não usou. A mesma lógica valerá para o esgoto sanitário. Relator da proposta, o deputado Kim Kataguiri, do Missão de São Paulo, deu exemplo de como a proposta irá funcionar na prática.
23: Que é como se você entrasse no bar e aí tivesse R$50 de consumação. O cara que consumiu paga 50, o cara que não consumiu paga 50 também. É assim que funciona hoje a tarifa de água. O que a gente quer fazer é o seguinte: bom, você que não consumiu nada, você vai pagar ali pela cadeira que você sentou, pelo garçom que te deu oi, então você vai pagar R$15. Aí o cara que consumiu vai pagar os R$15 mais aquilo que ele consumiu. Basicamente a gente está mudando a estrutura para dar mais justiça para as tarifas, principalmente para aquele consumidor que acaba pagando pelo consumo dos outros.
22: O relator disse também que o serviço de saneamento tem custos fixos importantes, como manutenção de redes e estações de tratamento. Por isso, o texto aprovado não elimina toda a cobrança fixa. Favorável ao projeto, o deputado Tarcísio Mota, do PSOL do Rio de Janeiro, defendeu também que essa tarifa básica não seja elevada, considerando que o acesso à água é um direito básico das pessoas.
3: Mas esse projeto vai no caminho correto de garantir à população que ela não continue a pagar essa tarifa mínima que ele vai pagar independente de quanto consumiu. Contudo, é preciso colocar uma trava para que a parte fixa não supere e não seja muito grande, onerando ainda mais o consumidor final, porque água é direito, água é vida, água não é mercadoria.
22: O projeto que acaba com a cobrança de consumo mínimo nos serviços de água e esgoto agora será analisado no Senado. Da Rádio Câmara de Brasília, Daniele Lessa.
4: Transportes.
17: Josivaldo JP, do União do Maranhão, apresentou projeto que obriga órgãos de trânsito a disponibilizar medidores de glicose em operações de fiscalização. Ele explica que alterações no nível de açúcar no sangue podem causar sintomas confundidos com embriaguez, levando a abordagens inadequadas.
15: Josivaldo JP ressalta que o teste só poderá ser realizado com o consentimento do condutor. Ele acrescenta que o projeto prevê treinamento para que agentes identifiquem sinais de alteração glicêmica, acionando atendimento médico quando houver risco à saúde.
4: Consumidor.
17: Caroline de Tone, do PL de Santa Catarina, apresentou projeto que inclui os gastos com vacinas entre as despesas dedutíveis do imposto de renda da pessoa física. De acordo com a deputada, a medida amplia o benefício já concedido a outras despesas médicas.
15: Caroline de Tone argumenta que a proposta incentiva a prevenção de doenças. Ela acredita que o projeto promove justiça fiscal e contribui para a redução dos custos do poder público com tratamentos que poderiam ser evitados por meio da vacinação.
4: Saúde.
17: Comissão de Saúde aprova projeto que proíbe a venda e o uso do chumbinho no Brasil. A repórter Sofia Peçanha tem mais detalhes.
5: A Comissão de Saúde aprovou o projeto que proíbe desde a venda até a utilização do chumbinho em todo o país. A proposta altera a Lei de Crimes Ambientais, com o objetivo de proibir o uso da substância tóxica como método de controle de pragas em áreas urbanas e rurais. Pelo texto, fica proibido em todo o território nacional o porte, a venda, a fabricação e a utilização para qualquer finalidade do chumbinho. Além disso, a proposta garante a segurança da população, a proteção do meio ambiente e a preservação da vida animal, refletindo um compromisso com a saúde pública e a sustentabilidade ambiental. O projeto sugere que os poderes públicos federal, estaduais, distritais e municipais aprimorem a fiscalização e desenvolvam políticas de conscientização, como explicou o deputado Clodoaldo Magalhães, do PV de Pernambuco, relator na comissão.
6: Fortalecer também com campanhas de conscientização para que a população, a sociedade como um todo, tenha consciência dos perigos e dos riscos do envenenamento humano, animal e também da contaminação dos mananciais através desse produto que é tão nocivo à saúde humana, animal e ambiental.
5: A substância tóxica Aldicarb, conhecida popularmente como chumbinho, é extremamente tóxica e perigosa para a saúde humana. A ingestão acidental, mesmo em pequenas quantidades, pode levar a envenenamentos graves e fatais. Por isso, o deputado Marcelo Queiroz, do PSDB do Rio de Janeiro, autor do projeto, ressaltou no texto que a medida se faz necessária devido aos graves riscos que o uso indiscriminado desse produto representa para a saúde pública, o meio ambiente e os animais domésticos e selvagens. Em caso de descumprimento da lei, a proibição poderá ser de multa em, no mínimo, 5 salários mínimos, além das demais penalidades previstas em lei. Agora, o projeto que proíbe desde a venda até a utilização do chumbinho em todo o país segue para análise na Comissão de Constituição e Justiça. Da Rádio Câmara de Brasília, Sofia Peçanha.
4: Cultura.
15: Márcio Arruda, do PCdoB do Ceará, defende a regulamentação das plataformas de streaming para garantir mais proteção ao setor audiovisual. Ele afirma que a medida é necessária para fortalecer a produção nacional, ampliar a geração de empregos e valorizar a cultura brasileira.
17: O parlamentar acredita que a legislação precisa acompanhar as mudanças do mercado, hoje dominado pelos serviços de streaming. Para Inácio Arruda, a regulamentação deve assegurar regras para o setor e preservar o espaço da produção audiovisual do país.
4: Meio ambiente.
15: O plenário da Câmara aprovou um projeto que aumenta e torna permanente incentivo fiscal para empresas de reciclagem. O repórter Antônio Vital acompanhou a votação.
7: O plenário da Câmara aprovou o projeto que torna permanente e aumenta os incentivos fiscais para indústrias de reciclagem. O projeto altera uma lei de 2021 que autoriza empresas do setor tributadas com base no lucro real a abaterem 1% do imposto devido em troca de investimentos em projetos que estimulem a cadeia produtiva na reciclagem. Esse incentivo fiscal tem validade de apenas 5 anos, ou seja, termina em 2026. O projeto aprovado torna o incentivo fiscal permanente, sem prazo para acabar. Além disso, aumenta de 1% para 5% o limite de dedução do imposto de renda para as empresas do setor. O relator, deputado Arnaldo Jardim, do Cidadania de São Paulo, acatou parcialmente sugestão do PT e definiu que o incentivo fiscal é depender da previsão orçamentária. O líder do governo na Câmara, deputado Paulo Pimenta, do PT do Rio Grande do Sul, queria que o valor máximo do incentivo fosse definido anualmente pelo Poder Executivo, o que não foi aceito pelo relator. Para o relator, Arnaldo Jardim, aumentar o incentivo fiscal para as empresas de reciclagem pode estimular mais investimentos.
8: Hoje ainda nós temos a triste realidade de ter no Brasil uma coleta absolutamente, muitas vezes, desumana e temos, por outro lado, uma grande presença ainda de lixões no nosso país. Portanto, é o que recomenda fomentar a reutilização, o tratamento e a reciclagem de resíduos sólidos, até em sintonia com o direito ao meio ambiente equilibrado.
7: Em 2024, cerca de 7 milhões de toneladas de resíduos secos foram destinados à reciclagem no Brasil, o que representa menos de 9% dos resíduos gerados, segundo a Associação Brasileira de Resíduos e Meio Ambiente. O relator defendeu o aumento do incentivo como maneira de aproximar a indústria de reciclagem dos benefícios já recebidos por outros setores da economia, como da cultura e esporte, que permitem dedução de até 4% do imposto devido. Foi o que disse também o deputado Carlos Gomes, do Republicanos do Rio Grande do Sul, ex-catador e autor do projeto que deu origem à lei de incentivo à reciclagem.
9: Justiça e paridade. As três leis de incentivos do país, que é a Rouanet, cultura, ao esporte e agora da reciclagem, fazendo justiça a esses mais de 1 milhão de trabalhadores que todos os dias estão dentro de um galpão, colocando a mão em resíduos que quase ninguém quer triar e poder assim ter recursos para mudar a realidade do seu trabalho, aumentar a renda, fazer a economia circular, prosperar nesse país.
7: O projeto que torna permanente e aumenta os incentivos fiscais para a indústria de reciclagem seguiu para análise do Senado. Da Rádio Câmara de Brasília, Antônio Vital.
4: Segurança Pública.
21: Sargento Faur, do PL, defende a ampliação do policiamento nas rodovias e divisas do Paraná para impedir a entrada de criminosos e o tráfico de drogas no estado. Ele afirma que é preciso aumentar o efetivo da Polícia Militar diante da defasagem de servidores nas ruas.
15: Para Sargento Faur, a redução dos índices de criminalidade depende da valorização salarial e de incentivos estruturais para os operadores da segurança pública. Ele propõe a construção de presídios de segurança máxima que proíbam benefícios como visitas íntimas a detentos de alta periculosidade.
21: Hélio Lopes, do PL do Rio de Janeiro, apresentou o projeto que zera o imposto de importação sobre armas de fogo adquiridas por militares, policiais e outros agentes de segurança pública. O deputado explica que a proposta vale para profissionais da ativa, aposentados e militares da reserva ou reformados.
15: Segundo Hélio Lopes, a medida facilita o acesso dos agentes a equipamentos importados mais modernos e adequados às suas atividades. O projeto mantém ainda exigências de registro, comprovação funcional, rastreabilidade e fiscalização do armamento pelos órgãos competentes.
21: Adilson Barroso é um dos autores de PEC que admite, em caráter excepcional, a redução da maioridade penal para casos de crimes hediondos e de crueldade extrema contra pessoas e animais. Ele aponta que a responsabilização depende de avaliação individualizada.
15: Para Adilson Barroso, a medida busca dar resposta mais efetiva a crimes como estupro, latrocínio, tortura e homicídio. O parlamentar garante que a PEC que mantém o respeito ao devido processo legal, a ampla defesa e a condição de pessoa em desenvolvimento.
21: Felipe Beccari, do Podemos de São Paulo, é um dos autores do projeto que cria o crime para quem organiza e transmite práticas de maus tratos a animais por meio de comunidades virtuais. A proposta também pune quem financia ou incentiva esse tipo de conteúdo na internet.
15: Felipe Beccari entende que a medida busca combater grupos que divulgam atos de crueldade contra animais, inclusive mediante pagamento. O texto texto prevê ainda penas maiores nos casos em que houver lucro com a prática ou morte do animal divulgada em redes sociais.
21: Paulinho da Força, do Solidariedade de São Paulo, é autor de projeto que aumenta a pena para furtos e roubos cometidos por criminosos que se passam por prestadores de serviço ou utilizam falsa identificação profissional.
15: O deputado explica que a pena para furto qualificado passaria a variar de 4 a 10 anos de prisão e a de roubo qualificado de 8 a 14 anos. Paulinho da Força afirma que a ideia é proteger a confiança da população em profissionais legítimos e reforçar a segurança pública.
21: Termina agora o Jornal Câmara dos Deputados, produzido pela Rádio Câmara, com trabalhos técnicos de Everson Urani e apresentação de José Carlos Andrade e Márcio Aquilissardi. Uma boa noite para você.
15: Uma ótima noite. A Voz do Brasil volta amanhã.
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0: 8:04.
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0: Boa noite. Você que está em casa, você que está no trabalho, você que está na estrada e você que nos acompanha pelo site da Momento. Está começando mais uma edição do programa É Bailão por Aqui. E a emoção é o tempo todo. A partir de agora, eu, Jonathan William, vou fazer companhia para você até meia-noite com muita música, alegria e animação. E quero a sua participação. Manda o seu WhatsApp no 4999123-7132. Faça o seu pedido musical, envie o seu abraço e participe na nossa programação. Vem comigo, é o Bailão e está só começando!
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0: 8h14. 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

0: Isso mesmo, aqui é a emoção, é o tempo todo, porque aqui é Momento FM, aqui é a poderosa do Oeste. Você que tá ligadinho nas ondas sonoras da 97.9, manda o seu WhatsApp, participa comigo aqui até meia-noite no 991-23-7132. Participa, faça seu pedido musical, mande abraço, fala de onde você está nos ouvindo. E fazendo 16 graus aqui na capital do milho, e hoje tivemos jogo entre França e Marrocos, onde a França venceu de 2-0. E amanhã, a partir das 16 horas, terá Espanha e Bélgica. Quem será que ele vai enfrentar a França na próxima terça-feira? E assim nós vamos seguindo a programação da Momento FM.
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0: 8h27, fique agora com a informação da hora.
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2: O Grupo de Atuação Especial de Combate às Organizações Criminosas, o GAECO, e o Grupo Especial de Anticorrupção, o GEAC, deflagraram na manhã de hoje a Operação Gaiola Digital, que investiga um suposto esquema de fraudes em licitações, corrupção, lavagem de dinheiro e outros crimes contra a administração pública. Ao todo, são cumpridos 17 mandados de busca e apreensão em Irani, no Oeste Catarinense, além de Blumenau, Rio do Sul, Lages, Penha, Balneário Camboriú e Canoinhas. Segundo o Ministério Público, o grupo investigado teria estruturado um esquema para direcionar licitações destinadas à contratação de sistemas de gestão pública em diversos municípios catarinenses. De acordo com as investigações, a prática envolveria aproximação de agentes públicos, influência na elaboração de editais, inclusão de cláusulas que restringiam a concorrência e critérios técnicos direcionados para favorecer uma empresa específica, além do pagamento de vantagens indevidas para garantir a celebração, renovação e manutenção de contratos. Com informações para a programação, repórter Jocely Luiz.
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0: Isso, mesmo aqui a emoção é o tempo todo. Você que tá ligadinho nas ondas sonoras da 97.9, vem comigo no É Bailão até meia-noite. Manda o seu WhatsApp no 991-23-71-32 e participe comigo. E assim nós vamos seguindo a nossa programação com brilhação.
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1: 9:15. 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

0: Isso mesmo, aqui é emoção, é o tempo todo, porque é Momento FM. E agora o nosso túnel do tempo, vamos prestar uma homenagem a uma das vozes mais marcantes da música internacional. Hoje nos despedimos de Bonnie Tyler, que nos deixou aos 75 anos, mas eternizou seu talento em canções que atravessaram gerações e emocionaram milhões de fãs ao redor do mundo. Com sua voz inconfundível, interpretações inesquecíveis, Bonnie Tyler escreveu seu nome na história da música. E a homenagem da Rádio Momento no programa É Bailão é recordar algum dos seus grandes sucessos, porque os artistas se vão, mas a sua música permanece viva para sempre na memória e no coração de quem ouviu.
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0: 9:02.
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